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2: 8:06.
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1: Muito bem, estamos de volta por aqui com o nosso programa Radar 104, aqui pela programação da sua rádio Samaúma FM. Hora certa para você, 20 horas mais 7 minutos, em Cacoal e toda a região. 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E você pode participar conosco através do nosso WhatsApp pelo 3443-1006. Vá mandando o seu alô, pedindo a sua música que vamos tocar aqui na nossa programação, viu? Faça como o seu Célio, lá de Espigão do Oeste, pediu a música do Gino e Geno, Nós Enverga Mais Não Quebra. Vamos tocar agora na nossa programação, tá? Seu Célio que está ouvindo a gente através do nosso site, viu? Então, manda sua mensagem pra cá também. Chegando por aqui agora, Gino e Geno, Nós Enverga Mas Não Quebra. Hora certa pra você, 20 horas mais 11 minutos.

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1: 8:31.

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11: 8:38.
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1: Opa, estamos de volta por aqui com o programa Radar 104, hein? E você pode participar conosco através do nosso telefone, o 3443-1006. E vamos por aqui tocando muita música boa pra você, levando muito sucesso, viu? E chegando mais sucesso por aqui, passando por aqui agora Henrique Juliano, de trás pra frente. Hora certa pra você, 20 horas mais 39 minutos.
2: Você sabia? Vamos contar essa história?

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1: Meu irmão, que faculdade você faz, companheiro?
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2: 9:06.
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1: Muito bem, estamos de volta por aqui com o nosso programa Radar 104, aqui pela programação da sua rádio Samaúma FM. Quero aqui agradecer a toda a audiência sintonizado no nosso programa, agradecer também o seu Laí Rodrigues, lá de Nova Primavera, né? Tá ouvindo o nosso programa aí através do nosso site e você também pode participar através do nosso telefone, o 3443-1006. Vai mandando o seu alô, pedindo a sua música, né? Faça como o seu Laí, né? Que mandou mensagem pra gente pedindo a música Aqui Pra Ela, do Teodoro Sampaio. Rapaz, tem muito tempo que eu não ouvi essa música. Vamos tocar sim, viu? Vamos tocar na nossa programação logo na sequência. Vai passar por aqui muita música boa, tá? Vai passar por aqui Teodoro de Sampaio, Lourenço e Lorival, Almir Sater, Gilberto e Gilmar, Jean Giovanni, Mato Grosso e Matias e muito mais, viu? Eu agradeço pelo carinho da audiência, agradeço a todos vocês pela sintonia. E por falar em sintonia, quero aqui mandar um abraço todo especial para minha amiga Luciene, né? Que não perde nenhum programa nosso. Todos os dias está ligadinho aqui juntamente com o maridão, o seu Lorival e com a sua filha Gabriele. Muito obrigado pelo carinho da sua audiência, viu? Meu amigo Lorival, esposa da Luciene, que é companheiro nosso de equipe do Moto Aplicativo Rondônia, né? Então, Lorival, aquele abraço para você, meu amigão. Tudo de bom. Deus abençoe cada vez mais, viu? E muito obrigado pela sua audiência também. E vamos seguindo por aqui, trazendo mais música pra você, viu? Chegando por aqui, Teodoro e Sampaio.

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1: 9:31.

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6: 9:34.
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3: 9:37.
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1: Muito bem, gente, estamos de volta por aqui com o nosso último bloco do programa Radar 104, aqui pela programação da sua rádio Samaúma FM, hein? Eu fico por aqui, agradeço pelo carinho da sua audiência, agradeço pela sua companhia. Se Deus nos permitir, amanhã estaremos de volta com mais um programa Radar 104, aqui pela programação da sua rádio Samaúma FM, hein? Fiquem todos com Deus, tenham uma excelente noite e até amanhã!

Boiadeiro! Vai na cacela, alguém.

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2: 6 horas.

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1: 6:10.
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1: Bom dia, Cacoal! Nosso bom dia, todo especial a todos que estão nos ouvindo, a paz de Jesus e o amor da Virgem Maria.
2: Meu nome é Aline, sou apostolada da oração da comunidade São Judas Tadeu e mais uma vez estou aqui com vocês hoje.
1: Hoje, quinta-feira, dia 25, este programa está sendo apresentado por Miluzia.
2: E nós, Aline.
1: E nós representamos o grupo do apostolado, né, Aline?
2: Isso.
1: Lá da São Judas Tadeu. E para começar bem a nossa manhã, iniciamos este momento saudando a Santíssima Trindade.
2: Em nome do Pai, do Filho e do Espírito Santo.
1: Amém. Oremos juntos. Deus nosso Pai, eu te ofereço todo dia de hoje minhas orações e obras, meus pensamentos e palavras, minhas alegrias e sofrimentos, em reparação de nossas ofensas, em união com o coração do teu Filho Jesus, que continua a oferecer-se a ti na Eucaristia, pela salvação do mundo. Que o Espírito Santo que guiou a Jesus seja meu guia e meu amparo neste dia, para que eu possa ser testemunha do teu amor. Com Maria, Mãe de Jesus e da Igreja, rezo especialmente pelas intenções do Santo Padre para este mês. E a intenção é para que o esporte seja um instrumento de paz, encontro e diálogo entre culturas e nações, promovendo valores como respeito, a solidariedade e a superação pessoal. É o pedido do nosso Papa, né,
2: isso,
1: Aline?
2: Para que coloquemos essa intenção, né, na paz no esporte, assim como estamos em Copa, né? Mas que haja paz, né, na nossa casa, haja paz no nosso trabalho, haja paz, né, nessas escolas, né, nos encontros com esses jovens, né, que eles, quando estiverem também nos seus jogos escolares, haja paz, o amor, o diálogo, o respeito, né, a solidariedade. Oramos também, né, por todas as nossas intenções, né, pessoais, colocamos aqui nesta manhã, nosso dia de hoje. E toda a nossa família, né, acamados, doentes, a nossa igreja, além do nosso Papa, né, nossos padres, todas as vocações, né, que o Senhor desperte a todos. E hoje, né?
1: E a Aline vai ler o nosso santo do dia.
2: Então tá. Então, hoje, dia 25 de junho, né, quinta-feira, hoje nós temos aqui a exposição, né, do Santíssimo Sacramento nas comunidades, né, quinta-feira eucarística. Hoje celebramos e também o dia de São Guilherme Abade. Ele era peregrino eremita, teve uma história bastante dinâmica e variada. Ele nasceu de 1085 a 1142. Esse santo ele se tornou popular em Erpínia, onde se estabeleceu depois de longas viagens, fundador da Congregação Beneditina de Monte Vergine. Ele era conhecido pela sua vida de extrema penitência e peregrinação. Nasceu em Aquitânia e tornou-se um monge leigo e teólogo de Marsella. O eremita ele pensava ser feito para a solidão, mas a solidão não era feita para ele. Sua fama de homem de Deus se espalhou rápido, concentrou-se sobre a vontade universal salvadora de Deus. São Guilherme de Abade,
1: rogai por nós. E vamos ouvir o cântico Coração de Jesus é a Fonte da Vida.

Oração. O coração de Jesus, riquíssimo de virtudes. O coração de Jesus é um coração adornado de todas as virtudes: inocência, humildade, fortaleza, mansidão e sabedoria. Basta ler o Evangelho para descobrir as virtudes e as graças do seu coração divino. Procuremos ter na nossa vida, todos os dias, os mesmos sentimentos que anima e enriquece esse coração divino. Então vamos aclamar o Santo Evangelho e ouvir a palavra que o Senhor tem para nós hoje.

0: Que o Senhor esteja conosco.
1: Ele está no meio de nós.
0: Proclamação do Evangelho de Jesus Cristo segundo Mateus.
1: Glória a vós, Senhor.
0: Naquele tempo disse Jesus aos seus discípulos: nem todo aquele que me diz Senhor, Senhor, entrará no reino dos céus, mas o que põe em prática a vontade de meu Pai, que está nos céus. Naquele dia, muitos vão me dizer: Senhor, Senhor, não foi em teu nome que profetizamos? Não foi em teu nome que expulsamos demônios? E não foi em teu nome que fizemos muitos milagres? Então, eu lhes direi publicamente: jamais vos conheci. Afastai-vos de mim, vós que praticais o mal. Portanto, quem ouve estas minhas palavras e as põe em prática é como um homem prudente que construiu sua casa sobre a rocha. Caiu a chuva, vieram as enchentes, os ventos deram contra a casa, mas a casa não caiu, porque estava construída sobre a rocha. Por outro lado, quem ouve estas minhas palavras e não as põe em prática é como um homem sem juízo que construiu sua casa sobre a areia. Caiu a chuva, vieram as enchentes, os ventos sopraram e deram contra a casa, e a casa caiu. A sua ruína foi completa. Quando Jesus acabou de dizer estas palavras, as multidões ficaram admiradas com o seu ensinamento. De fato, ele as ensinava como quem tem autoridade, e não como os mestres da lei. Palavra da salvação.
1: Glória a vós, Senhor.
0: Essa palavra, né? Como muitos conhecem, né? Quem conhece. Até construir no dia a dia, né? Estava refletindo. Quem vai construir uma casa procura um bom terreno, né?
1: Isso.
0: Antes, né? Claro que aqui na palavra diz assim, ó, quem construir a casa numa rocha. Já pensou construir a casa em cima da pedra?
1: Não tem como, né?
0: Dá mais trabalho, não dá? Sim. Eu ainda fiquei pensando, Jesus, até quebrar a pedra, fazer aquele alicerce bem feito.
1: Sim.
0: Por isso que diz, né? Não caiu, veio as tempestades, né? Porque ficou firme, né? Porque a pessoa, para construir lá em cima, teve que fazer uma boa base.
1: É.
0: Quer dizer que deu mais trabalho, né? Agora, quem constrói na areia, que é o quê? Mais fácil, né? Que a areia ali, você já empurra, já alicerça, já... Não precisa de tanto trabalho, né? E muitas casas, aí eu lembrei, tem casas que a gente, às vezes, procura nos locais mais fáceis, muitas das vezes perto de uma água, perto de algum local, ou até realmente, né, num terreno mais fácil. E o que muitas vezes pode acontecer, né? É o que pode acontecer até com a nossa realidade, né? Perto de rios, o rio enche. Numa areia, num local mais fácil, né? Uma areia fofa, vai levar. Então, assim, é fácil, foi fácil, foi fácil. E fácil também será levada. Não deu trabalho, né? E a gente pensa, se a gente colocar na nossa vida, né? O que foi fácil na nossa vida, né? Acho que a gente nem lembra muitas das vezes que já passou, né? Agora, o que foi difícil de conquistar? Que você lutou, suou, foi atrás, correu, você dá valor, não dá?
1: Dá.
0: Não é diferente? É isso que eu estava refletindo em casa. Encontrando, ele vem assim, bem parecido com a primeira com a leitura de terça-feira, né? Da porta estreita e da porta larga. A porta estreita é difícil, né? Ninguém quer, é difícil. A porta larga, que são as alegrias, a facilidade, tudo você encontra fácil, né? Então, assim, é o propósito do caminho do Senhor, como diz, né? Que Jesus ensinava, né? Que o verdadeiro discípulo é aquele que vive a fé com coerência. Não basta dizer Senhor, Senhor com os lábios. É preciso colocar em prática a vontade do Pai. E colocar essa vontade da prática do Pai, o que Deus diz, né, para nós, é difícil. Não é fácil. Então, assim, o discípulo fiel, ele é comparado à pessoa prudente que constrói a casa sobre essa rocha. E mesmo diante dos ventos fortes, chuvas intensas e enchentes, que seria o quê? Nessa vida, nada é fácil, né? Vêm as lutas, vêm as provações, vêm as dificuldades, e mesmo assim estamos de pé, né? A casa permanece em pé, estamos de pé. Então, por que está o quê? Estamos alicerçados sobre o fundamento sólido que é Deus, né? A gente sempre busca a Deus. Mesmo que as alegrias, as facilidades nos busquem a outros caminhos, se a gente tem a nossa base alicerçada em Deus, a gente retorna para esse peito de Deus, né? Para esse peito de Jesus. Então, assim também deve ser a nossa vida, né? Quem se firma em Cristo. Então, meus irmãos, nós temos sempre a chance de voltar. Então, mesmo que saiu, andou para um lado, andou para o outro, tá fácil ali, tá fácil aqui, desconfie, né? Volte. E mesmo que a gente muitas das vezes queira procurar, não, tá difícil aqui, eu acho que eu vou procurar uma vida mais fácil. Pode saber que o propósito não é esse, né? Que o caminho que você está, mesmo que esteja triste, é o caminho certo, né? Todos os dias você está entregando, todos os dias você está lutando. E é esse recadinho, né, que o Evangelho vem nos trazer. Dona Luzia quer partilhar mais um momento conosco, né, nessa vida de entrega, de apostolado da oração, que assim, é um chamado de Deus, né? Deus nos chama, a gente não sabe ao certo, mas Deus vai nos capacitando a cada dia. É que nem a gente procura o local, né, para construir a casa, então, a gente procura onde vai atuar, onde a gente vai trabalhar. A gente não sabe o caminho. Então, Deus vai nos chamando e nos moldando conforme a missão. E no apostolado da oração é isso, né? Por isso que nós estamos trazendo aqui alguns passos do que a gente é alicerçado, do que a gente vai trabalhando nesse itinerário da fé. E ela vai partilhar conosco.
1: E vamos aí manhã. Compartilhar os passos?
0: Vamos.
1: Eu partilho um, você partilha outro.
0: Isso.
1: Vamos, então, compartilhar alguns pontos. Partilhar o documento, o caminho do coração, ajudando-se mutuamente e adotá-lo como programa de oração e de vida. Para isso, podem recorrer aos documentos, né, ou outros materiais produzidos pelo Secretário Nacional do Apostolado da Oração.
0: Participar dos encontros nacionais, regionais, retiros, encontros de formação promovidos pelo secretário.
1: Decidir de que modo poderão participar na rede mundial de oração, especialmente nas primeiras sexta-feiras de cada mês, de acordo com as possibilidades apresentadas pelo Secretariado Nacional. Toda primeira sexta-feira do mês é votiva ao Sagrado Coração de Jesus. E nós temos que estar participando da Santa Missa e os que são consagrados usando a camiseta e a fita.
0: Isso. E além, claro, né, nós como apostolados devemos também sempre buscar compreender, aprofundar, né, o significado dos desafios, dessa intenção do Papa, que nem esse mês, pelos esportes, né? Então, assim, esses esportes, como é que eles estão na nossa vida? A gente tem que buscar entender também, tanto no mundo, né, claro, mas também na nossa vida. Buscar juntos o compromisso de poder viver pessoalmente em comunidade durante o mês, né, que são os encontros, né, e que vá na linha em que estamos rezando num desses desafios, para divulgar, rezar pelas intenções, assim como a gente está aqui essa semana divulgando, promover essas orações, né, junto até com os jovens, ou dentro da adoração eucarística, como hoje, na quinta-feira, né, eucarística, fazendo vigílias, horas santas, recitação de terço, participando das procissões. São ações concretas, né, que a gente pode envolver a todos.
1: Estabelecer com algumas instituições ligadas ao tema do desafio do Papa para um determinado mês e programar com ela uma atividade conjunta. Se o Papa pediu para orar pelos enfermos, articular com a Pastoral da Saúde e fazer um momento de oração pelos doentes da nossa comunidade, do nosso bairro, e rezar pelos doentes nos hospitais, em casa acamado, pelos que cuidam dos doentes. Isso também é um desafio que está nos grupos do Apostolado da Oração.
0: Isso, tanto mais em divulgar sempre, né, essas intenções de oração mensais do Papa, porque o Papa nos pede todo mês uma missão para orar. E essa missão não é só para o apostolado, é para toda a igreja, é para todo fiel. Toda pessoa deve orar junto por essa intenção do Papa. E a gente deve auxiliar essas comunidades paroquiais, todas as comunidades, nessa intenção de oração. O apostolado é somente um serviço de auxílio nas comunidades.
1: Preparar-se e realizar a aliança com Jesus de cada membro, uma data ou de toda a comunidade. Então, isso. Jesus quer fazer uma aliança com cada um de nós. O amor de Jesus é uma proposta gratuita, mas tem que ser um profundo compromisso pessoal de cada um de nós.
0: É, sempre programar, né? Marcar as reuniões de formação para aprofundar o sentido da nossa vivência como apostolado da oração. Assim como na comunidade São Judas Tadeu, sempre estamos lá nas segundas, sextas-feiras de cada mês. Todos nós somos convidados, todos vocês podem ir lá participar.
1: Participar em temas de formação, em outras áreas necessárias para alimentar a nossa fé, como a Bíblia, estudo bíblico, teologia, vida espiritual, sacramentos. Pode ser organizado pelo próprio grupo ou aproveitar os que são oferecidos por outras entidades, como a paróquia ou um centro de formação espiritual, para crescermos cada vez mais na fé. E nunca esquecermos que o sacrifício eucarístico é o sentido da espiritualidade do Sagrado Coração de Jesus.
0: E como isso tudo, né, são pontos que nos levam para esse caminho de Jesus, né? Para a gente ver como Jesus vai trabalhando em nossos corações. Então, não dá para a gente ficar parado. Não vamos ficar nas facilidades da vida, não. Vamos buscar trabalhar a fé. Ouvir o caminho do coração, né, dona Luzia?
1: Vamos deixar ele já para o final, né, Aline?
0: Despedir, então.
1: E vamos finalizar o nosso programa de hoje, agradecendo a todos que estão ligadinhos nos ouvindo, o Adailto, que nos auxilia nesse momento de oração. E vamos rezar um Pai Nosso, pedindo paz para o nosso país, por todas as nossas famílias, por os grupos do apostolado, pelas pastorais, por todos os doentes nos hospitais, em casa, também para os seus cuidadores, pelas vocações, pelo nosso Papa Leão XIV, nosso Bispo Dom Norberto, pelos nossos sacerdotes, que eles sempre tenham saúde e paz. Pai nosso.

0: nos dai hoje, perdoai as nossas ofensas, assim como nós perdoamos a quem nos tem ofendido. E não nos deixeis cair em tentação, mas livrai-nos do mal. Amém.
1: Ave Maria. Maria,
0: cheia de graça, o Senhor é convosco. Bendita sois vós entre as mulheres, e bendito é o fruto do vosso ventre, Jesus. Santa Maria, Mãe de Deus, rogai por nós, pecadores, agora e na hora da nossa morte. Amém.
1: Glória ao Pai,
0: ao Filho e ao Espírito Santo, como era no princípio, agora e sempre. Amém.
1: Encerramos então nosso programa de hoje, invocando essa bênção de Deus, de nosso Pai, né? E a nossa proteção, em nome do Senhor que fez o céu e a terra, né? E o Senhor nos abençoe, e que o Pai, o Filho e o Espírito Santo, amém. Vamos todos, em nome do Pai, do Filho, do Espírito Santo, amém. Amém. Abençoada quinta-feira, procurem estar em adoração eucarística, Jesus está exposto nas comunidades matriz São Judas Tadeu e na matriz Sagrada Família. Que a paz esteja com todos vocês. Viva Jesus!
0: Viva, viva. Jesus!
1: Bom dia, Cacoal!
0: Bom dia, Cacoal!
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5: 6:37.
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13: 6h46.
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0: Tá começando! Ah, graças a Deus, estamos juntos! Bom dia! Vamos esquentar o friozinho, gente! Vamos, claro que sim, esquentar esse friozinho! Ai! E o Brasil?
1: Brasil!
0: Seleção brasileira fez bonito, 3-0 diante da Escócia. Estamos, é claro que sim, estamos já na oitava de final, segunda-feira, 1 PM, horário de Rondônia, horário de Cacoal. E aí vamos jogar contra o Japão, vamos jogar contra a Holanda ou vamos jogar contra a Suíça, vamos ver, hoje sai o nosso, né? É o nosso concorrente aí. Hoje sai o time que vai jogar contra nós. Vamos torcer. E que venha qualquer um, porque o Brasil está preparado. Eita, o Hexa vindo aí, gente. Olha o Hexa vindo aí, gente. Brasil! Bom, enquanto o Brasil não ganha o Hexa, você poderá ganhar um almoço saboroso no Sabor de Casa. 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E aí, quer ganhar? Manda aí. Eu mereço o almoço, eu mereço esse almoço, eu mereço almoçar no Sabor de Casa. Manda no nosso zap 34431006. Daqui a pouquinho, vamos sortear para você nesta manhã. Estamos na quinta-feira, 25 de junho do ano de 2026. Nesse momento, 17 graus em Cacoal. Frio, sensação térmica 17 mesmo, tá? E a máxima hoje pode chegar a apenas 28 graus, previsão de chuva não há, somente 5%, então é realmente pouquinho, né? Previsão de chuva para hoje. Alô, Milta, no Josino Brita, Solange, no Greenville, Milene, no Residencial Santa Clara, bom dia, Angelina, linha 8, Esmeralda, Nova Esperança, bom dia, gente querida.
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0: 6h50. Ô, meninas, cantam pra gente, vai, lindas meninas. Vamos lá. Ana Castelli, Paula Fernandes.

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5: 7:12.
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1: Muito mais música bonita pra você, poxa vida. Olha, eu agradeço, hein? Agradeço muito o seu carinho, agradeço a sua audiência, a sua participação aqui no nosso Zap Zap. E aí, mandou mensagem? Estou aqui, ansioso. Deixa eu dar uma olhadinha. Deixa eu ver se você mandou mensagem. Não, você não mandou mensagem ainda. Não, você não mandou mensagem ainda. Mande mensagem, tá? 3443-1006. E aí você vai, né, mandar a mensagem e concorrer ao almoço saboroso daqui a pouquinho, tá? Daqui a pouquinho já vamos sortear pra você, tá? Deixa eu ver aqui quem mandou mensagem. A Silvia. No Teixeirão. Ô, Silvia, tá com frio? Ah, com frio! Ela falou que tá com frio, tá? Ó, pra gente que mora aqui na região de Rondônia, realmente é um clima atípico, né? É, dá aquele friozinho. Esmeralda, Nova Esperança também está com frio. Hein, Esmeralda? Fala pra mim aí. Tá com frio. Angelina, Linha 8, tá com frio também? É, o povo tá com frio aqui, hein? E você? Fala pra mim, tá com frio? Não tá com frio? É, a gente que mora aqui nessa região, realmente, né? A gente sente um friozinho, né? É um clima diferente. Vamos conferir a hora certa? Deixa eu ver aqui. Ah, muito frio. Quem tá falando aqui é a Rosalina. Na linha 12, aí na linha 12. Tá friozinho também? É? Tá certo então. Lindinalva, tá com frio também, Lindinalva? É? Tá com frio? Ela falou assim, ó. É, o Evangelho nos ensina algo simples e poderoso. A forma como tratarmos as pessoas fala muito sobre o que carregamos no coração, né? Se desejamos compreensão, respeito e carinho, precisamos oferecer isso também, tá? A bondade nunca é perda de tempo. É a misericórdia que nunca é em vão. Quem escolhe fazer o bem, mesmo quando não é fácil, segue por um caminho que aproxima de Deus e deixa a vida mais bonita para todos ao redor. Tá certo? Uma abençoada quinta pra gente, hein? Gostei muito. Gostei das palavras, Lindinalva. Minha amiga Luzia, tá frio?
2: Bom dia! Brasil levou 3-0, hein?
1: Opa.
2: Pra casa. Com uma Hexa. Eu tô com frio.
1: É.
2: Mas aquela música pra mim, você vai ver. Do Zé de Camargo, Luciano.
1: É, o Brasil, nós vimos o Brasil ganhar, viu? É verdade, verdadeira. É, não é só ganhar, né? Jogou bem, claro que sim, o Brasil jogou muito bem e vamos torcer, né, para o nosso Brasil. Olha, falar em Brasil, que ganhou ontem de 3-0 da Escócia, falando em Brasil, você pode ganhar uma camiseta da Seleção Brasileira. Isso mesmo, a camisa da Seleção Brasileira. Ai, como é que eu faço para ganhar? É o seguinte, ó. 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
1: 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Tá certo? Ó, vamos juntos? Claro que sim. Alô, Celina, no Habitat Brasil. Ô, Celina, bom dia.
4: Bom dia, daí.
1: Bom dia.
4: Aí.
1: Opa.
4: Tudo bem?
1: Bom e bonito, é.
4: Deus abençoe nosso dia, ótima quinta-feira.
1: Pra nós, né?
4: Hoje até vai ser bom, não tá muito frio.
1: Tá não, só 17 graus.
4: Beleza?
1: Ah, ué. Oxente.
4: Um abraço.
1: Valeu, Celina, Deus abençoe, tá? Muito grato pelo carinho. O Sidney, no Brizonte, fala, tá frio.
5: Manda minha música, né?
1: Vou rodar sua música. Agora, você mandou... Ó, seu pedido é uma ordem, tá bom, Luzia? Vai lá. Você vai ver. Vou ver? Então tá bom. 7h23, bom dia.

0: É, você vai ver. Zezé de Camargo e Luciano. Ó, você vai ver o pessoal da Getrac daqui a pouquinho, tá? É, ali na Praça da Igreja Matriz, a partir das 9 horas, você vai visitar o estande, preencher o cupom gratuitamente e concorrer a uma camisa da Seleção Brasileira. Hey, meu amigo Gênesis, toda a equipe, aquele abraço. Alô, Aparecido!
1: Bom dia, Deus!
0: Bom dia!
1: Tudo bem?
0: Bom e bonito.
1: Tá bem felicinho, gostoso.
0: Aê.
1: Deus abençoe esse dia pra você aí, felicidade.
0: E o pão também. E o pão cresceu, Aparecido?
1: Gostoso.
0: Aparecido é o homem que faz pão caseiro. Cresceu ou não cresceu o fermento aí? Fala pra mim, Aparecido! Ah, quem mandou mensagem também é o ministro da palavra.
2: Bom dia, Dailton. Também estou ligadinho aqui na Rádio Samaúma 104,9. Me fala aí quando o frio vai chegar, viu? Porque por enquanto tá só o tempo bem agradável.
0: Aê.
2: Bom dia.
0: Bom dia.
2: Com Deus. Que Deus nos abençoe.
0: 3, 7, 27.

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3: 7:30.
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18: 7h44.
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0: Ah, é muito bom estar com você. Você ouviu? Claro que sim. 24 horas. Já imaginou? 24 horas. Hã? 24 horas. Léo Magalhães atendendo o pedido da Cidinha lá na Balsa Bravasco. A Lolo foi pra escola hoje, né, Cidinha? Hã? Mesmo com frio. É, ontem ela falou, não vou pra escola que tá frio. Aí ontem foi perdoado. Agora hoje foi. Foi, Cidinha? Foi. Beleza, então, tá? Meu amigo Sulo, Dona Maria, o pessoal lá de Espigão do Oeste, Adriano, o pessoal da Fazenda Borg ouvindo a gente, o pessoal do Uber, como é que é o nome do digníssimo? Pode falar bem alto.
1: Maratã Barbosa.
0: Maratã Barbosa, ô Maratã, tá pra lá, pra cá, tá pra lá, pra cá, o menino que trabalha esse Maratã, viu? Pra quem não sabe, o digníssimo da doutora... Ah, Patrícia Nandi, seja bem-vinda.
1: Obrigada, meu amigo. Bom dia.
0: Desde ontem, anteontem, eu estava falando aqui que a doutora Patrícia iria estar aqui no programa. E ela, como sempre, uma pessoa muito querida, uma pessoa que é, né, pontual com seus compromissos, ela veio, ela largou tudo, falou, eu vou lá no programa levar um pão de queijo com café, só que o café falhou.
1: Esqueceram do café?
0: Oh, my God. Eu acho que eu fiquei com vergonha de fazer aquele café ruim que a doutora tomou da última vez, né, doutora?
1: Ah, mas já faz tanto tempo. Você já aprendeu a fazer café bom.
0: Tanto tempo solteiro, tem que aprender, né, doutora?
1: Tem que aprender.
0: Falando nisso, eu tava conversando aqui em off, negócio de solteiro, casado. A gente, né, vai escolhendo assim o que a gente quer pra vida, não
1: é
0: verdade?
1: É isso aí.
0: Todo... é ruim, doutora?
1: Eu não tenho uma receita de bolo. Cada um sabe viver melhor de um jeito, né?
0: Sabia que é mesmo?
1: É verdade.
0: É verdade, uhum. Verdadeira. Mas muita gente, quando muitas vezes separa, entra em depressão. Sabia disso, doutora?
1: Com certeza. É. Pela separação, né? Que às vezes é muito traumática, né? Muito ruim. Uhum. E também pelo contexto. Tem gente que realmente não aprendeu a ficar um tempo sozinho, né? Uhum. A se dar um tempo. Então, Sim. Tem uma série de fatores. É um fator bem comum para quadro de depressão é o tipo de separação.
0: Sim.
1: E não só em homem e mulher, né? Pode ser com casal, mãe e filho,
0: sim, doutora.
1: Pai e filho, quando você perde alguém. São vários tipos de perda, né?
0: Doutora, já que a gente abordou esse assunto, vamos falar sobre depressão, né? Inclusive, você ouvinte, né, que tem alguém na família aí, eu acho que aquela pessoa tá depressiva, tal e coisa, pode fazer uma pergunta aqui. E na medida do possível, a doutora vai responder com certeza, né, doutora?
1: Vamos sim.
0: Olha, muitas pessoas ainda, doutora, ainda confundem, eu tenho certeza absoluta, né, que confundem tristeza profunda com depressão, não é
1: sim.
0: Verdade? Qual é a linha amarela que separa o dia, vamos supor, um dia ruim, né, ou um luto, né, de um quadro clínico de depressão que exige um tratamento, doutora?
1: Isso é uma pergunta importante, porque a tristeza, ela é uma coisa, é um sentimento, né? Natural do ser humano.
0: Uhum.
1: Quando a gente tem alguma frustração.
0: Não existe a pessoa que não fique triste, né?
1: Claro que não, e é normal que a gente fique triste, né? Estranho quando a gente não fica, né?
0: Aí é problema.
1: Aí
0: né?
1: Você pode achar estranho mesmo.
0: Uhum.
1: Mas a tristeza, ela é um período curto, né? É um pontual. Você tem uma perda, ou você tem uma decepção, alguma coisa que não saiu do jeito que você planejou, e aquilo te entristeceu. Você sabe identificar.
0: Sim.
1: Olha, aconteceu isso, eu fiquei triste. Mas passados alguns dias, a vida continua, você retoma as coisas e segue a vida, né?
0: Uhum.
1: Se refaz, né? Encontra não fica no centro da sua vida aquela situação, né?
0: Sim.
1: Agora, a depressão não. A depressão, ela é marcada por um transtorno que a gente chama de recorrente, né? É um sentimento que vai e volta, às vezes por mais de 2, 3, 4 semanas, né? Eu não gosto muito de falar em números, porque cada pessoa é de um jeito.
0: Sim.
1: Mas se você observa que aquela tristeza não passa, ela fica persistindo e ela vem acompanhada de sintomas que vão te desanimando, te puxando para baixo, aquele pensamento vem se repetindo, aquela situação no cérebro, né, recorrente, você tem que começar a pensar que aquilo pode estar te deprimindo de alguma forma.
0: Ô, Marcelo, aquele abraço, viu? Por isso que eu pedi aqui, ó. Se alguém tiver alguma dúvida, né? Pode mandar uma pergunta aqui, né? Doutora, bom dia.
1: Bom dia.
0: Marcelo tá mandando bom dia pra doutora.
1: Bom dia,
0: aqui.
1: Marcelo.
0: É o seguinte, doutora. A minha rotina É acelerada, dizer que hoje em dia. Eu acho que não só dele, não, a maioria das pessoas, né?
1: Exato.
0: É cheio de telas, cobranças o tempo todo, pressões profissionais, né? É, quer dizer, é um gatilho para depressão, né? Ou nós apenas estamos diagnosticando, né? E falando mais sobre o dia a dia. Essa é a pergunta do Marcelo aqui. É lá do Jardim Clodoaldo. Ô, Marcelo, um abraço.
1: Deixa eu ver se eu entendi. Ele quer saber se essa questão da gente ser muito acelerado.
0: Se é só uma pressão profissional daquela correria. Sim. Né, ou já pode partir ali pro lado da depressão,
1: por
0: talvez.
1: Por isso que é importante, quando se tem dúvidas, né? Quando você se conhece e sabe que tá diferente, procurar ajuda médica. Para saber fazer essa diferenciação de que, poxa, será que eu estou só sobrecarregado, né? Ou eu estou, né, ansioso, acelerado, sobrecarregado, excessivamente cobrado, ou se tudo isso está me gerando um quadro depressivo. Tem que fazer essa diferença. Porque não necessariamente, se você é acelerado, ou você é muito cobrado, você vai ter depressão, né? Vai da forma como você consegue lidar com a sua, com o seu cotidiano. Mas realmente tem gente, né, que não consegue, que chega no limite e que começa a desenvolver transtornos, né, psicológicos, psiquiátricos, como ansiedade, depressão, fobia, por conta da sobrecarga. Então a gente tem que fazer uma consulta bem feita, colher as informações, os sintomas, né? Tá alterando o sono, tá alterando o humor, né? Tá alterando o apetite, né? O que que tá acontecendo na sua rotina que você tá achando que tá diferente, né?
0: Sim.
1: Pra gente poder entender o quanto que essa rotina acelerada tá te interferindo, pra saber se é pontual ou se já tem característica de alguma doença que precisa ser tratada.
0: Maravilha, amei a resposta, viu, doutora? Parabéns. E falando assim, procurar um profissional, a doutora está disponível, né, doutora?
1: Claro, estamos disponíveis. Para ajudar vocês lá no Instituto Mais Vida.
0: Atende que dia mesmo, doutora?
1: Às sextas-feiras.
0: Sextas, né? Aí daqui a pouco a gente vai passar o zap, tá bom?
1: Obrigada.
0: Pode ser?
1: Pode ser.
0: Doutora, se um ouvinte, né, agora notar que uma pessoa amiga, né, um parceiro ou quem sabe até um filho está demonstrando sinais de depressão, né? Qual é a melhor forma de abordar essa pessoa, né? O que ajuda de verdade, o que nós nunca devemos dizer para alguém nessa situação, que a gente fica meio sem jeito para chegar na pessoa.
1: Na verdade, a gente nunca deve subestimar...
0: Marcela agradeceu, tá?
1: Imagina, obrigada. Eu que agradeço. A gente nunca deve subestimar o sentimento da outra pessoa, né? Nós temos o hábito de pessoa chegar para você às vezes e falar: ah, eu tô me sentindo assim, eu tô me sentindo assada. E a pessoa: ah, não, mas isso aí já passa.
0: É frescura.
1: Isso aí não é nada. porque na minha época não era assim. A gente fazia e não acontecia, né? Dá aqueles exemplos de botar o problema da pessoa sempre como menos importante.
0: Sim.
1: Então, acho que para o primeiro passo é você acolher a pessoa, o que ela tá te dizendo, né? E quando ela te der a abertura, você... procurar, né, a conversar com ela e falar: procura ajuda, tem alguém que você possa conversar, né, um amigo próximo, uma pessoa da área da saúde, né, tem que sempre procurar um apoio, né, a rede familiar é muito importante, para poder... E se a pessoa não consegue se ajudar e tá todo mundo vendo que ela tá doente, alguém tem que ir lá e pegar e levar. Antes que aconteçam coisas piores.
0: Aproveitando esse gancho aí que a doutora falou,

0: no cérebro que causam a depressão do paciente deprimido. E esses remédios vão vir para estabilizar e diminuir esses sintomas. Uhum. Mas o tratar a causa, o motivo pelo qual levou aquela pessoa à depressão, quem vai fazer isso é a terapia. Então, 50% do tratamento é remédio, 50% é terapia e mudança do estilo de vida, né? Deixar de fazer, às vezes, aquela coisa que estava te causando mal. Deixar de ir àquele lugar que te faz mal. Aquelas pessoas que não te fazem bem. Então, é todo um contexto, né? O remédio, ele ajuda. Mas o paciente tem que fazer a parte dele.
1: Eu quero demais, gente, agradecer as pessoas que estão parabenizando aqui o bate-papo, tá? É porque é um bate-papo tão proveitoso. Na verdade, eu vou falar a verdade, isso aqui é uma consulta, né? Gratuitamente. Né, doutora?
0: É isso aí. Consulta grátis.
1: É uma consulta grátis.
0: E aqui ao vivo.
1: Ao vivo. E tá todo mundo aqui falando. Poxa vida, eu tô aprendendo tanto. Só que agora eu quero abordar um assunto aqui antes da gente encerrar, doutora, porque o tempo passa tão rápido.
0: É, pois é. A gente poderia ficar aqui algumas horas falando sobre isso.
1: Justamente. Olha aí, é Manhattan, como é que fala? Maratã?
0: Maratã.
1: Falei totalmente errado. O Maratã, ele nesse momento, ele encostou o seu carro para ouvir a gente, né?
0: Muito bem.
1: E ele tá mandando um beijo enorme para uma pessoa que eu não sei quem é.
0: Acho bom saber.
1: É, tá na minha frente aqui, né?
0: Exatamente.
1: Tô brincando. É, a digníssima. Ô, como é que é, meu Deus?
0: Maratã.
1: É do jeito que tá escrito aqui, é que lê.
0: É isso mesmo, Maratã. Chama de Barbosa, é o Barbosa.
1: Ô, Maratã, mas que nome diferente que você colocar em você,
0: né? Exótico, né?
1: É isso. Barbosa é melhor, então?
0: Exato.
1: Barbosa é mais fácil,
0: é mais comercial, né?
1: O Barbosa, ó, que Deus abençoe, tá? Poxa vida, ó, todo mundo aqui parabenizando o bate-papo. Então, eu vou abordar um assunto que é presente. Hoje não tem como fugir disso, que é redes sociais. Por exemplo, existe aquele perfil, doutora, de pessoa que trabalha,
0: certo,
1: vai a festas, posta fotos sorrindo nas redes sociais, mas por dentro daquela pessoa está destruída. Ou
0: Sim.
1: seja, chamada depressão funcional, né?
0: Exato.
1: É aquele sofrimento invisível, mas que quer mostrar para as outras pessoas que não está acontecendo nada. Não é verdade?
0: Sim, é.
1: E isso é real, gente. Isso é fato.
0: Isso é muito comum, né? Esse mundo Hoje. Digital, você Sim. filtra, né? Eu sempre falo muito para os pacientes, o que você vê na internet é um filtro do que as pessoas querem que você saiba sobre elas.
1: Uhum.
0: Né? Então, assim, ela escolhe o que ela vai postar. E não Justo. Quer dizer que aquilo é a vida dela 100%. Então, nós temos que estar muito atentos para não absorver, né, esse excesso de informações, né, que está todo mundo bem o tempo todo, vida
1: porque
0: boa.
1: Porque, de repente, você já está depressivo e vê outra pessoa tão feliz.
0: Exatamente.
1: Por que ela está feliz e eu não?
0: Exato. Isso acontece muito, essa comparação, né?
1: Isso.
0: A gente compara a vida
1: Até
0: do
1: com
0: outro
1: artistas,
0: com a nossa.
1: Né?
0: Com tudo. Com artista, com vizinho, né? Então, a gente tem que cuidar muito, estar com a sanidade mental muito boa para saber filtrar o que é real e o que não é. Até porque aquilo que a gente está vendo é um pedacinho da realidade da outra pessoa. Ah, não é a vida toda, né?
1: Tá certo.
0: Então, isso é muito complicado. E também a gente também tem que se permitir ter problemas, ter frustrações. Isso faz parte do ser humano. Ninguém é feliz e estável o tempo todo, né? Essa tolerância também tem que existir, porque nós estamos numa era que tem que ser tudo o tempo todo bom. E isso não é real.
1: Verdade.
0: Né? Isso não é, isso é uma ficção que venderam pra gente.
1: É.
0: Né? Então, também tem que haver esse bom senso do que é real e do que é digital. Eu sempre falo isso.
1: E estamos também na era, eu sempre converso com a doutora Mirella, da ProFórmula Supremo, que ela vem toda semana aqui.
0: Ela é
1: graças
0: uma querida,
1: a Deus.
0: Né?
1: Meu Deus, né? E estamos na era, ela sempre fala, né? Estamos na era das pessoas mostrar fotos de corpo perfeito também, né, doutora?
0: Claro, isso aí entra nessa coisa. Eu vou mostrar só o que eu quero. Ainda mais agora com esse monte de filtro, com esse monte de Photoshop. Sim. Aí você cria um ideal a se seguir que não existe, que não é real. Né?
1: Uhum.
0: Eu sempre brinco assim, como que você vai ser bonita, maravilhosa, como mulher, igual uma blogueira, que vive disso, para a imagem dela, ela ganha para isso?
1: Sim.
0: Sendo uma mulher comum, como a grande maioria, que trabalha, que estuda,
1: Verdade.
0: Que tem filho, que tem casa para cuidar, né? Gente, isso não é normal, entendeu? Não dá tempo,
1: Sim.
0: né? A gente não é só uma coisa, né? Então, a gente tem que se colocar cada um na sua realidade e tá tudo bem, entendeu? Tá tudo certo.
1: Gente, eu conversei aqui com a doutora Patrícia Hernandes, um amor de pessoa que eu admiro muito, né? Não é só porque ela é parceira da rádio,

0: Não, mas aí por fora nós somos amigos, né, doutora?
1: Claro, graças a Deus, mesmo, né? Você esquecendo o café. Continuo sua amiga.
0: Pois é, o último bate-papo nós temos, eu prometi o café, não é que eu esqueci, gente. Pois e ela é. Não esqueceu do pão de queijo.
1: É.
0: Aí prova que ela é mais nova do que eu, tá?
1: Ou eu anoto, né?
0: É. Então, pra gente encerrar esse bate-papo, doutora, eu quero aqui que a doutora Patrícia Nandi deixe uma mensagem para aquele ouvinte, né, que está escutando agora dentro de um carro, né, porque esse é o momento, eu escolhi esse horário aqui, agora são 8 horas e 11 minutos, que é o horário que o pessoal está em trânsito, indo para o trabalho, né, ou com a pessoa que está em casa e que se identificou com tudo isso que a gente conversou aqui nesse momento, né, mas sente vergonha ou sente medo de pedir ajuda, e onde podemos encontrar essa ajuda? Por favor, doutora.
1: Olha, gente, não tenham medo, não tenham vergonha, tá? É muito comum e normal que a gente se sinta triste, se sinta para baixo. Se você pensa que pode estar se deprimindo, procura ajuda, tá? Procura ajuda médica, né? Na sua unidade de saúde mais próxima, no consultório particular, né? No hospital, mas não fique sozinho. Peça ajuda a um familiar próximo, se você não consegue ir até o atendimento, peça ajuda para quem mora com você para te levar, né? Não deixe isso se prolongar. Quanto mais tempo doente, mais tempo para melhorar. Né? Então, não tenha vergonha, tá? Isso aí faz parte da vida do ser humano. E o mais importante é você dar o primeiro passo. Assumir que tem um problema e pedir ajuda.
0: Não tenha vergonha, né, doutora?
1: De jeito nenhum.
0: 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É um atendimento humanizado e cuidado que transforma vidas, né, doutora?
1: É isso aí.
0: É isso aí. 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E tem convênio agora também, né? 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
1: Tem sim.
0: Você que aí, ó, Preve Norte aí. Ei, mas já tentei tanto trazer o Preve Norte pra cá.
1: Ah, é?
0: De repente a doutora até consegue falar com a... É chefe ou chefa? Lá.
1: Lá, é uma chefa.
0: Então, né? 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
0: 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Então, vou passar o zap aqui, gente. 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
1: É isso aí.
0: Então, tá bom. É nas sextas...
1: Nas sextas-feiras estamos lá.
0: Sempre tem vaga?
1: Sempre tem.
0: E se for até de noite, doutor, atende?
1: A gente atende também. Não temos preguiça de trabalhar.
0: É gente trabalhador mesmo. É igual nós.
1: Isso aí.
0: Ô, doutora, que Deus abençoe, tá?
1: Obrigada, meu amigo. Foi um prazer estar aqui com você. Tá? Da próxima vez vai ter que ter café e bolo. Pra descontar de hoje.
0: Verdade. Deus abençoe, doutora.
1: Amém. Obrigada, pessoal. Bom
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1: 8:15.
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5: 8:24. 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
1: Do jeitinho que você gosta, bom dia. Olha, muito grato pelo seu carinho, tá? Muito grato pela sua audiência, a sua participação. Daqui a pouquinho, um almoço saboroso pra você, do sabor de casa. Alô, Ivanete, no Jardim Limoeiro, bom dia. Tudo de bom? Muito grato pela participação aqui no nosso Zap Zap 3443-1006. 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Daqui a pouquinho vamos sortear para você, puxa vida, aí você fala, eu quero ganhar. Então daqui a pouquinho vamos sortear esse almoço saboroso no sabor de casa. Bruni Marrone.

0: Esse é o vidro, fumê, Bruno e Marrone.
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0: Aquele momento maravilhoso, momento de reflexão. Você sabia que Deus fala em todas as frequências? Aham. Olha, às vezes ele escolhe o trovão, né, das águas para nos dizer que está no comando, que a vida se renova eternamente e que a beleza é a assinatura de sua justiça e de seu amor. Então Deus fala em todas as frequências, pode ter certeza disso. Vamos refletir.
2: Dizem que o silêncio é a linguagem de Deus. No entanto, em certos recantos do planeta, a divindade parece escolher o som mais potente, a vibração mais profunda e o cenário mais grandioso para se fazer anunciar. Lembramos, com a nitidez que só as emoções verdadeiras se permitem guardar, de uma tarde em frente à Garganta do Diabo, no lado argentino das Cataratas do Iguaçu. Sheila acompanhava um produtor italiano de rádio e TV, homem afeito às grandes produções, aos palcos iluminados e à sofisticação das metrópoles europeias. Ele trazia o olhar curioso do viajante, também o cansaço típico de quem lida com o efêmero todos os dias. À medida que caminhavam pelas passarelas que serpenteiam sobre o rio Iguaçu, o som ia crescendo. Não era um ruído comum, era um grave profundo que parecia vir das entranhas do mundo. Então, chegaram diante da queda monumental, milhões de litros de água despencando em uma coreografia de força e bruma, em que o arco-íris insiste em nascer, mesmo sob o império do caos. O turista italiano ficou imóvel. Ele não sacou a câmera, não tentou enquadrar o infinito no visor limitado de um celular. Ele apenas ficou parado, as mãos apoiadas no guarda-corpo, os olhos perdidos na imensidão branca. O silêncio interno que se instalou, apesar do rugido ensurdecedor das águas, era sagrado. Era como se o barulho externo fosse tão vasto que acabasse por anular qualquer ruído mental, permitindo que apenas o essencial permanecesse. Passaram-se minutos que pareceram horas de uma liturgia natural. Por fim, ele se virou para a jovem. Com a voz embargada, ele disse algo que soou como uma das declarações mais profundas e verdadeiras. É nestas horas que temos certeza de que Deus existe. Naquele instante, a Garganta do Diabo mudou de nome. Passou a ser a Garganta de Deus. Ali, naquele altar de rocha e água, o produtor italiano, acostumado a criar conteúdos para o mundo, sentiu-se parte de uma criação que não precisa de roteiro nem de edição. A certeza de Deus não veio de um raciocínio lógico, mas de um impacto sensorial. Quando a beleza é tamanha que o ego se cala, o que sobra é a evidência do Criador. A água que cai na Garganta do Diabo é a mesma que irriga a semente na terra e que corre em nossos rios. Mas ali, em sua queda vertiginosa, ela nos recorda da nossa pequenez e, paradoxalmente, da nossa importância. Somos pequenos diante da força, mas somos grandes o suficiente para percebermos a presença do Pai naquela força. Deus fala em todas as frequências. Às vezes, Ele escolhe o trovão das águas para nos dizer que está no comando, que a vida se renova eternamente e que a beleza é a assinatura de sua justiça e de seu amor. A voz de Deus ainda ecoa naquelas quedas e continuará ecoando em todos os corações que se permitirem, por um momento que seja, simplesmente parar e sentir. Como bem disse aquele irmão de terras distantes, há momentos em que a dúvida se dissolve na névoa e a única coisa que resta, majestosa, é a certeza da presença divina.

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5: 8:38.
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13: 8h52.
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1: É o nosso programa do jeitinho que você gosta. Deixa eu mandar um abraço para toda a equipe do Areal Porto Sul América, ali próxima à ponte do Rio Machado. Aquele abraço. Falando nisso, o Areal Porto Sul América está contratando motorista com experiência em caminhão caçamba, tá bom? Então, o Areal Porto Sul América está contratando motorista com experiência em caminhão caçamba. Interessados, enviar currículo no zap 699-9953-1982 ou 69-3441-5047, né? Ou pode comparecer hoje ainda no Areal Porto Sul América, próximo à ponte ali do Rio Machado, tá bom? Toda a equipe, Areal Porto Sul América, aquele abraço! Vamos juntos? Claro que sim, 8h54, e aí, mandou mensagem? Daqui a pouquinho o sorteio, daqui a pouquinho o sorteio do almoço, você não pode perder de jeito nenhum, tá? 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Alô, Regina, Novo Horizonte. Bom dia, Cleidiane, na linha 9. Eliane, no Novo Horizonte. A Geassi, na linha 10. Bom dia. Muito grato pelo carinho. 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
1: Duas lindas canções.

0: E com essa a gente vai encerrando o nosso flashback de hoje, prometendo voltar amanhã, hein?
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0: Vamos lá, vamos ver quem vai ganhar. Almoço saboroso no Sabor de Casa. Quem se deu bem? Mora onde? No Brison. É o Sidney. Ô, Sidney, final do zap 9594. Você ganhou. Parabéns, hein?
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0: E que as coisas boas aconteçam.
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3: Queridos filhos e filhas, quinta eucarística, sétimo dia do Sagrado Coração de Jesus. Contagem regressiva para as 24 horas na presença do Senhor. Iniciemos em nome do Pai, do Filho e do Espírito Santo. Amém. Naquele tempo, disse Jesus a seus discípulos: nem todo aquele que diz Senhor, Senhor entrará no reino dos céus, mas o que põe em prática a vontade do meu Pai que está nos céus. Naquele dia, muitos vão dizer: Senhor, Senhor, não foi em teu nome que profetizamos? Não foi em teu nome que expulsamos demônios? Não foi em teu nome que fizemos milagres? Então, eu lhes direi publicamente: jamais vos conheci. Afastai-vos de mim, vós que praticais o mal. Portanto, quem ouve estas minhas palavras e as põe em prática, é como um homem prudente que construiu a sua rocha, sua casa sobre a rocha. Caiu a chuva, vieram as enchentes, os ventos deram contra esta casa, mas a casa não caiu, porque estava construída sobre a rocha. Por outro lado, quem ouve essas minhas palavras e não as põe em prática é como um homem sem juízo que construiu sua casa sobre a areia. Caiu a chuva, vieram as enchentes, os ventos sopraram contra a casa e a casa caiu e a sua ruína foi completa. Quando Jesus acabou de dizer estas palavras, as multidões ficaram admiradas com seu ensinamento. De fato, Ele as ensinava como quem tem autoridade e não como os mestres da lei. Senhor, não basta dizer Senhor, Senhor, não basta. Podem ser palavras ditas mecanicamente, automaticamente. Que essas palavras, Senhor, Senhor, reconhecimento do Messias, venha com a prática da vida. Por isso, Senhor, dai-nos a graça de fato sermos aqueles citados no Evangelho,

0: que é a nossa própria vida. Não pensemos na casa como família. Aqui, pensemos, a nossa vida está alicerçada onde? Em quê? Porque chuvas virão, tempestades virão, mas não irá ruir aquilo que foi construído no Senhor. Senhor Deus, amado Deus, se por acaso os nossos fundamentos não estiverem de acordo, se os nossos alicerces forem fracos, retire, Senhor, porque a tempestade vem. A tempestade vem. Senhor Deus, quero construir minha casa sobre a fé. A fé. Fica a pergunta para todos e cada um de nós: onde eu construí a minha espiritualidade? Onde eu construí as bases da minha relação com Deus, da minha relação com o próximo? Senhor, amado Deus, eu quero ter alicerces profundos. Eu quero ter este alicerce baseado na palavra, que diante das tempestades eu não ceda, diante das provações eu não desmorone, diante do medo eu não recue. Sim, Senhor, eu quero proclamar: Senhor, Senhor, mas com a vida. Nesta quinta eucarística, tem alguém que você quer colocar em oração? Nessa quinta eucarística, tem alguém que você quer rezar? É o momento de você dizer: Senhor, na tua presença real, corpo, sangue, alma, divindade, eu coloco esta minha causa, eu coloco este meu pedido, eu coloco este meu clamor. Pense de novo: qual a intenção para o dia de hoje? Eu vou para o intervalo, eu volto já, volte comigo.
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3: 9:09.
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8: Missa de abertura. E o tema geral, chagas que curam, amor que restaura. Você que pode, vai ficar em casa, no Brasil e fora dele, pode acompanhar pela TV Evangelizar, pelos aplicativos, pelo YouTube Padre Manzotti, que irá transmitir na íntegra, todas as 24 horas. Às 19 horas, Santa Missa de Abertura. Depois, pregação, adoração, você sabe, sempre intercalado com isso. À meia-noite, Santa Missa, passeio com o Santíssimo Sacramento. Às 6 da manhã, depois às 8, depois às 11 horas, mais uma missa. À tarde, toda voltada à misericórdia, ao coração de Jesus. E teremos às 18 horas, missa de encerramento das 24 horas, na presença do Senhor no domingo, com a coroação da imagem do Sagrado Coração de Jesus. Faltam 2 dias, contagem regressiva. Você venha participar presencialmente. Acolhemos com carinho. Acompanhe pela TV Evangelizar, Rádio Evangelizar e pelo YouTube Padre Manzotti na íntegra. Ítalo, que a paz de Jesus esteja com você. Ítalo.
9: Sua bênção, padre.
8: Bom dia, Deus abençoe.
9: Eu gostaria de pedir a senhora...
8: Você fala de onde? Tá bom, você fala de onde, filho?
9: De São Gonçalo, Rio Grande do Norte.
8: São Gonçalo, Rio Grande do Norte, do lado de Natal, isso, né?
9: Isso, região metropolitana.
8: Isto. O que você ia pedir? Aconselhamento. Que o Divino Espírito Santo nos ilumine. Vamos lá.
9: Sobre aconselhamento, é que eu fui casado. Sou casado há 7 anos. E a gente está passando por um período difícil. E eu vou fazer um resumo bem rápido. A gente foi casado, eu não fui um bom marido durante esse tempo todo. A gente tem um comércio e durante esse tempo eu maltratei muito ela. E aconteceu que houve uma traição, eu confessei a ela. E desse tempo pra cá, eu tô com depressão.
8: Tá cortando, filho. A ligação tá cortando. Eu escutei até a parte. Vocês são casados há 7 anos e você está passando por um momento difícil. não, você não tratou bem ela e você cometeu um adultério. Até aí eu escutei. O que segue depois, com, fala mais alto, por favor.
9: E durante esse tempo que eu confessei ela do adultério, eu fiquei com depressão e ansiedade, onde acabou com o casamento da gente, porque assim, a gente nunca estabelecia uma relação saudável. Sim. E durante o que levou ao nosso fim foi uma crise que eu tive, onde eu fui agressivo, e acabou que ela botou uma medida protetiva e a gente está separado.
8: Certo. Filho, Ítalo, veja, o que você está hoje pedindo? O que teu coração pede hoje?
9: Assim, ela me apresentou o caminho a Deus, veja, eu quero seguir o caminho de Deus. E a mudança
8: de dentro para fora... Você está pedindo a mudança da sua própria vida.
9: Sim.
8: É isso que eu estou entendendo?
9: Sim.
8: Você reconhece, sinceramente, você reconhece o quanto errou?
9: Sim.
8: E você quer mudar?
9: Sim. Muito.
8: Tá. Você começou a ter atitudes de mudança, por exemplo... Atitudes de se afastar das más companhias?
9: Sim, eu parei de beber, meus amigos, eu não tenho mais nenhum, porque eram todos que me levavam para o mau caminho.
8: Tá.
9: Agora sim, eu sei que é difícil, porque é difícil acreditar em mim, pelo tempo que eu nunca fiz errado.
8: Entendo. Entendo e não te julgo. Eu apenas acolho a sua partilha. Vocês estão separados há quanto tempo?
9: Tem um mês.
8: Um mês. Filho, você...
9: A gente tem 3 filhos.
8: Você sabe, por si só, que é difícil acreditar alguém que 7 anos maltratou, 7 anos foi uma pessoa, dizer que mudou em um mês. Você sabe disso, né?
9: Sei, sim.
8: Então, continue nesse caminho de conversão e dê tempo ao tempo. Você precisa ser sereno agora, sereno até com você. Repito de novo, ela tem motivos para duvidar da sua mudança. Ela teve que agir com segurança policial, porque você a agrediu. Você sabia que você podia estar preso.
9: Sim.
8: Agressão é prisão.
9: Mas não foi agressão física, agi agressivo, mas não foi agressão física.
8: Certo. Tudo bem. Só que dê tempo ao tempo, filho. Agora o importante é você não deixar essa depressão e essa ansiedade te consumir. Se ela perceber, e isso é natural, tem que voltar a confiança... o encanto e perceber que não vai voltar a ser como era antes. Porque vou ser bem sincero para você, o maior medo dela, talvez ela até te ame. Eu não duvido que ela o ame, que ela te aguentou 7 anos, e você tratando ela mal. Ela pode ter cansado, não é cansado de você, daquilo que você se tornou. Você entende, filho?
9: Sim.
8: Então, primeiro, não desanime de buscar essa mudança, essa conversão, que foram palavras suas. E dê tempo ao tempo, um mês, espere a poeira baixar, mostre, não fale que mudou, mostre que mudou. E talvez a restauração acontecerá. Entende, filho?
9: Entendo.
8: Não desanime agora, não desanime. O primeiro passo já aconteceu, o reconhecimento do erro. O segundo, o desejo de mudança. Vamos rezar juntos? Podemos?
9: Podemos, sim, padre.
8: Então reza comigo, Senhor.
9: Senhor.
8: Eu me arrependo.
9: Eu me arrependo.
8: De todo o coração.
9: De todo o coração.
8: De todo o mal que eu fiz.
9: De todo o mal que eu fiz.
8: De como eu tratei mal minha esposa e minha família.
9: De como eu tratei mal minha esposa e minha família.
8: Pela traição.
9: Pela traição.
8: E pela agressão.
9: E pela agressão.
8: Me ajude a uma conversão, Senhor.
9: Me ajude a uma conversão, Senhor.
8: Ítalo, isso não é uma confissão válida. Por favor, fique na linha, eu volto, que falta algo a lhe dizer. Você pode aguardar?
9: Aguardo, sim.
8: E eu volto já e volto com a leitura orante. Volte comigo.
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0: Passamos para a leitura orante, mas antes eu estou falando com Ítalo de Natal, Rio Grande do Norte, de São Gonçalo. Ítalo, eu só pedi para você esperar para te dizer algo importante. Você está preparado agora para uma boa confissão. Então, o que eu oriento você? Procure um padre ali em São Gonçalo e faça uma boa confissão. O que você contou para mim é matéria de confissão. A oração que fizemos é uma consciência e um ato de pedido de perdão. Mas nada tão importante quanto procurar um padre, confessar e receber a confissão sacramental. Você entendeu, filho?
1: Entendi. Eu não sou batizado não, padre.
0: Filho.
1: Eu entrei no crisma agora.
0: Entendi.
1: E aconselhado pelo padre.
0: Ah, que
1: eu
0: bom.
1: Entrei no crisma agora.
0: Tá, então não dá para confessar. Você tá no processo chamado de catecumenato, catequese de adulto, não é?
1: Exatamente.
0: Então.
1: E quem me apresentou Deus foi ela.
0: Que
1: ela
0: bom.
1: Que me levou para a igreja.
0: Então, filho, mesmo tendo acontecido isso, esta separação, continue fazendo a catequese. Continue. Não desista. Se ela te apresentou Deus, agora você siga o caminho de Deus pelas suas pernas. Primeiro batismo, primeira comunhão e crisma. O que eu quero só insistir, não é por causa disso que você vai desanimar. Mostre que mudou e a reaproximação acontecerá. Tá bom, filho?
1: Tá bom.
0: Que Deus te abençoe nas santas chagas. Eu acolho a tua dor. Parece que é uma coisa sem, uma angústia sem fim. E se você perceber que aumentar essa depressão e angústia, apesar de que você tem um motivo, mas procure ajuda médica.
1: Eu estou fazendo tratamento.
0: Tá bom. Então siga com isto também. Que Deus abençoe Ítalo, de São Gonçalo do Amarante, Rio Grande do Norte. Nós temos a TV Evangelizar, canal aberto 16.1. Lá tem a rádio 98 FM de Felinto Rodrigues Filhos, que nos transmite. Rádio FM 87.9 aqui no Neto. Rádio Rural FM Ivanildo da Silva da Obra de Maria. Arcebispo Dom João Santos Cardoso da Arquidiocese de Natal. Antes de entrarmos na leitura orante, escute o que as pessoas têm dito sobre. Inclusive, você pode ligar 041-3221-6060. Escute.
2: Que é Renata de Belo Horizonte.
0: Pois não.
2: Vim, né, através desse áudio, falar sobre essa leitura orante.
0: Que
2: da
0: bom.
2: Carta aos Coríntios.
0: Opa.
2: Acabei de escutar aqui ao lado do meu filho e serviu para mim como uma luva, né? Ontem mesmo eu questionava sobre os planos de Deus em minha vida, sobre,
0: sim,
2: alguns acontecimentos do dia a dia, das etapas que a gente passa, e questionamentos mesmo que, aos meus olhos, eu não vejo sentido, que veio em meu entendimento,
0: entendi,
2: né? Que veio também me confortar, vem falar do Espírito Santo, que os planos de Deus não são os meus planos.
0: Isto.
2: E eu preciso enxergar o que é a minha missão
0: processo.
2: Através dos olhos de Deus e não através do meu entendimento, o qual muitas das vezes não faz sentido nenhum. Então,
0: entendi,
2: eu peço a Deus que a cada dia me capacite,
0: amém,
2: que me torne sensível, né, a esse olhar, e que,
0: isso,
2: eu possa ser digna também de receber esses dons do Espírito Santo e entender,
0: amém,
2: a minha missão aqui neste mundo. Fica com Deus. Amém.
0: Amém. Meu grande abraço, Renata. Fico feliz. Meu abraço a Belo Horizonte. Que bom que a palavra de Deus te iluminou. Lá nós temos canal aberto, gente. Diga para toda Belo Horizonte, você que me escuta em Belo Horizonte, tente sintonizar TV Evangelizar, canal 15.1. Repito, Belo Horizonte, canal 15.1. Sintonize na sua casa. Temos quem nos transmite a Rádio Cultura M, Rádio América FM. Minha saudação ao Padre Samuel Fidelis, ao Arcebispo Dom Valmor de Oliveira de Azevedo, de Belo Horizonte. Bíblia aberta, cartilha de oração.
3: É como a chuva que lava.
0: E hoje o texto nos leva a 1 Coríntios, capítulo 4, versículo 1 a 13. Esse é o trecho inteiro, mas eu vou chamar a atenção para alguns versículos. Depois você pode fazer a leitura sozinho, completa. É um texto extremamente questionador. Capítulo 4, versículo 1. Como vocês devem tratar como servidores de Cristo que foram encarregados de administrar? Administradores. Administradores. Eis uma dica. O que se exige de quem tem responsabilidade é que seja fiel ao Senhor. Podemos entender isso na comunidade, mas podemos entender isso na política. Podemos entender isso num ambiente de trabalho, num gestor. Podemos, volto a dizer, na comunidade, Paulo escreve para a comunidade, quem tem cargos de coordenador, não é para mandar, não é para exercer autoridades inescrupulosamente. Seja fiel ao Senhor. Paulo está vivendo um momento em que ele está sendo muito criticado. A primeira carta de Paulo, eu já lhes expliquei, ele escreve depois de ter recebido muitas críticas. Por isso ele acabou de falar de ninguém é de Pedro, ninguém é de Paulo, ninguém é de Apolo. Então ele diz assim: a minha consciência está limpa. Mas isso não prova que sou de fato inocente. Quem me julga é o Senhor. Portanto, não julguem ninguém antes da hora. Espere o julgamento final. Por quê? Agora vem o que é importante. Ele trará luz aos segredos escondidos e escuros e mostrará intenções que estão no coração das pessoas. Então, um receberá de Deus os elogios que merece. Não julgue a ninguém. Quem vai trazer luz na nossa vida? Deus. Por isso, traga luz, Senhor. Jesus, ilumina, Senhor. Jesus, esclarece, Senhor. Por isso, quando nos vemos em situações até que nos sentimos injustos, peça a verdade. Quando você está lidando com uma situação dentro de casa, que você não entende de onde está vindo tanta briga, peça luz da verdade. Quando você está vendo um filho que está tendo comportamentos estranhos, reze, traga a luz da verdade. Eu vou repetir de novo: ele trará a luz para os segredos escondidos e mostrará as intenções que estão nos corações das pessoas, eu diria, as verdadeiras intenções. Por isso, sempre pensamos, não só para os outros, mas para nós mesmos: Senhor, traga luz para a minha vida e revele as minhas verdadeiras intenções. Eu paro por aqui, mas não termino por aqui, porque eu quero continuar, que ainda vem nesta perícope, neste texto, algo grandioso. Por isso eu vou para o intervalo e volto já. Volte comigo.
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0: E o texto que eu sugiro que você leia depois por conta própria inteiro, 1 Coríntios capítulo 4, versículo 1, e hoje eu vou até o 16, ele vai dizer, Paulo vai dizendo, Deus lançará luz. Depois ele diz, nada justifica se orgulhar, e vocês estão cometendo este erro. Nada justifica julgar, e vocês estão julgando. Vocês estão como que reis, ele até usa, já estão ricos. Pois bem, que bom se vocês fossem reis de verdade, porque nós, olha o que Paulo vai dizer, somos como pessoas condenadas a morrer em público, como espetáculo para o mundo inteiro. E volta ao tema de ontem. Por causa de Cristo, nós somos loucos. Lembra que eu falava sobre a loucura de Deus? Versículo 11. E aqui não posso deixar passar. Agora temos passado fome e sede. Temos vestido trapos. Temos recebido bofetadas por Cristo. Não temos lugar certo para morar. Por Cristo, loucura. Temos nos cansado de trabalhar para nos sustentar. Atenção, toca o sino, sacristão, a corneta. A corneta, homem. Escute o que ele está dizendo. Quando somos amaldiçoados, nós abençoamos. Você age assim? O evangelho de hoje diz, nem todo aquele que diz Senhor, Senhor entrará no reino dos céus, mas quem pratica. Quando amaldiçoado, nós abençoamos. Quando perseguidos, aguentamos com paciência. Quando insultados, respondemos com palavras delicadas. Fazemos isso? Ou respondemos à altura? Quando considerados lixo, e até agora somos tratados como a imundice deste mundo. Loucura de Cristo. Termino deixando um questionamento. Como agimos? Será que estamos loucos por Cristo? E isso deveríamos ser a linguagem paulina. Quando somos amaldiçoados, nós abençoamos? Quando somos perseguidos, aguentamos com paciência? Quando insultados, respondemos com palavras delicadas? Não tenha receio de ser considerado lixo. Por Cristo, não. Esta foi a leitura orante de hoje. E que leitura, hein? Depois, pegue o seu celular no WhatsApp e mande o que essa palavra te tocou. Lígia, que a paz de Jesus esteja com você, Lígia.
1: Olá, padre. Bom dia.
0: Bom dia,
1: padre.
0: De onde você
1: que
0: fala?
1: Que alegria. Eu estou falando de Brasília.
0: Um prazer falar com você, querida.
1: Como que emoção falar com o senhor, não acredito.
0: Como que você me acompanha?
1: Aqui temos a Rádio Nova Aliança e eu acompanho pela internet.
0: Tá certo, meu abraço Nova Aliança, estive ali faz pouco tempo em Brasília.
1: Isso, eu estive lá também,
0: padre. Oh, que coisa boa.
1: Ai, lá quando eu soube que o senhor viria, eu fui, nossa, eu falei, com certeza eu vou.
0: E valeu a pena?
1: Muito.
0: Que bom, querida.
1: Nossa, Deus ali... No Sagrado Coração de Jesus já foi me preparando, padre, porque no dia seguinte eu sou um milagre de Jesus.
0: O que aconteceu? O que aconteceu?
1: No dia seguinte aconteceu um acidente horrível, padre.
0: Oh, meu Deus.
1: Eu fui para um velório, padre, de um cunhado do meu esposo. E na volta para casa... Nós sofremos um acidente. Um outro carro jogou o carro dele para cima da gente. E ali eu só clamava Nossa Senhora pedindo, mãe, não deixa o pior acontecer com a gente.
0: Sim.
1: E nesse momento, padre, a gente foi jogado pro outro lado da pista, caímos numa ponte, num barranco.
0: Misericórdia.
1: E ali Deus e Nossa Senhora segurou a gente. Jesus da misericórdia que me salvou, salvou meu esposo e mais duas cunhadas minhas. Elas não tiveram nada. O meu esposo, ele machucou o rosto, quebrou o nariz.
0: Sim.
1: Eu, né, tive costelas quebradas e o pulmão perfurado. E até então eu não sabia, né? Porque no momento ali do acidente, eu achei que era só meu esposo que estava em casa, o pior. Mas quando a gente foi levado para o hospital, eu aqui era a vítima mais que estava em perigo.
0: Entendi.
1: Tive que fazer uma cirurgia de emergência, né? Para colocar um dreno, para drenar o pulmão.
0: Certo.
1: E ali nesse momento, padre, foi que eu escutei Jesus da Santa Chagas falando comigo. No momento que foi colocado a anestesia, que eu tive que tomar a anestesia geral. E aí eu fechei meus olhos e me entreguei. Jesus, eu achei que eu ia morrer naquele momento.
0: Entendi.
1: Eu só clamava: Jesus, me abençoa, Jesus, me salva. E realmente, padre, eu escutei a voz de Jesus comigo. Jesus, minha filha, eu estou contigo, você vai ficar bem. Eu escutava a voz de Deus.
0: Que
1: maravilha. E não sei se sonho ou pela, né, por estar anestesiada, mas eu via perfeitamente eu caminhando, Jesus conversando comigo
0: que
1: e
0: lindo.
1: Falando que tudo ia ficar bem, padre.
0: É uma pessoa de fé.
1: Eu me apeguei.
0: É, uma pessoa de fé. É isso. Então, por essa grande graça, diga: graça recebida.
1: Graça recebida, graça testemunhada, toca o sino, sacristão.
0: Diga: eu sou o milagre, não, melhor, minha família é o milagre.
1: Minha família é o milagre.
0: De Jesus das Santas Chagas.
1: Amém. Padre, amém.
0: Quer deixar alguém em oração?
1: Sim, padre, eu quero deixar minha mãe, Maria dos Reis,
0: tá.
1: Que vai ter que fazer uma cirurgia no coração,
0: tá,
1: vai
0: bom.
1: Ter que colocar um stent, ela tá muito doente, né, assim, tem uns 2 anos que a gente sofre com ela, ela tem um problema na mente, que a gente acredita que seja Alzheimer, porque ela tá tendo muito esquecimento,
0: tá.
1: Mas eu creio que Jesus da Santa Chagas, ela é uma mulher de fé, e ela vai ser curada, em nome de Jesus.
0: Tá bom.
1: Quero colocar o meu esposo, né, que precisa ainda fazer a cirurgia. O nariz dele foi colocado no lugar, mas ele precisa fazer uma cirurgia.
0: O nome dele?
1: Adilson,
0: tá.
1: Adilson Alves. Meu filho e minha filha, Júlia e Miguel.
0: Tá.
1: E minhas irmãs, que foram os anjos quando eu estava no hospital e ficaram comigo.
0: É.
1: Que é a Lívia e a Lilian e a família deles.
0: Tá certo. Que Deus abençoe, Lígia. Um prazer ter falado com você. Louvado seja Deus, de Brasília, YouTube, Nova Aliança FM, Padre Carlos Alberto Cardeal, Dom César Costa, de Brasília. Escute esse testemunho, dá tempo? Vem rapidinho, vai lá.
2: Meu nome é Thiago.
0: Thiago.
2: Eu queria deixar meu testemunho aqui. Sábado passado, eu estava viajando de carro, atravessando o Paraná, indo para Chapecó fazer um concurso público.
0: Ah.
2: E durante a viagem eu estava ouvindo a rádio, o programa do senhor.
0: Sim.
2: E como era, a gente estava celebrando São José.
0: Ah. O senhor
2: falou que a gente pode, sempre que precisar, pedir para São José interceder.
0: Isso.
2: Por nós.
0: Com certeza.
2: E durante o programa foi o que eu fiz. Eu pedi a ele a graça de ser aprovado no concurso que eu estava indo fazer.
0: Opa.
2: E nesta sexta-feira saiu o resultado. Deus me abençoou. Tenho certeza, por intercessão de São José, tive essa graça alcançada. Então, como o senhor nos diz, né, que graça alcançada
0: é graça
2: testemunhada, é com muita alegria e gratidão a Deus que eu envio esse testemunho. Muito obrigado.
0: Deus abençoe, Tiago, andando de carro. E é assim, você vai mudando de estação para estação, das 10 às 11, o Brasil acompanha a experiência de Deus. Eu volto já, volte comigo.
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Hoje é aniversário do arcebispo Dom Ayrton José dos Santos, da Arquidiocese de Mariana, Minas Gerais. 93 FM de Guarapuava, Paraná, aniversário da rádio. Meio Norte, Cariri FM, Brejo Santo, Ceará. Nativa FM, Cláudia, Mato Grosso. Nortinet, Santana do Araguaia, Pará. Filhos amados, eu convido vocês agora a fazermos um momento de oração. Rezemos juntos. Rezemos pelos mortos no terremoto da Venezuela. O que aconteceu? Mais de 160 mortos, quase 1000 feridos na Venezuela no início desta quarta-feira. E o número aumenta nas próximas horas diante das destruições. Prédios inteiros, casas desabaram em Caracas, em outras cidades da Venezuela. Nessa manhã de quinta-feira, equipe de resgate estão trabalhando na busca dos sobreviventes. Foi decretado estado de emergência no país. O tremor foi sentido até Manaus e Belém. Rezemos por todos eles, juntos. Por todos os que estão sofrendo, por todos os que estão vítimas deste grande terremoto na Venezuela. Pai nosso que estais no céu, santificado seja o vosso nome. Venha a nós o vosso reino, seja feita a vossa vontade, assim na terra como no céu. O pão nosso de cada dia nos dai hoje. Perdoai-nos as nossas ofensas, assim como nós perdoamos a quem nos tem ofendido. E não nos deixeis cair em tentação, mas livrai-nos do mal. Amém. Senhor, pelas tuas santas chagas, diante dessas imagens, nós te pedimos, Senhor, proteja aqueles que estão passando por privações e dificuldades. Conforte os familiares daqueles que morreram e dê força para estes que perderam tudo se reerguerem. Nossa profunda oração e solidariedade a toda a nação da Venezuela e a todos que estão no trabalho da busca de sobreviventes. Jesus das Santas Chagas os abençoe. Amém. Filhos amados e povo querido, faltam 2 dias para as 24 horas na presença do Senhor. Se organize, vindo conosco ou se programando para acompanhar em casa. 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E muitas missas, adorações e terças sejam rezados por você e sua família. Amém. Sagrado Coração de Jesus, rezemos, sétimo dia. Ó Jesus, no seu Sagrado Coração, eu confio as minhas intenções nesta novena. Sagrado Coração de Jesus, fonte de todo bem e de toda graça, onde procurarei a não ser no tesouro que contém todas as riquezas da vossa clemência e bondade? Onde baterei a não ser a porta do vosso coração, pelo qual o próprio Pai vem a nós e nós vamos a Ele? A vós, pois, Sagrado Coração de Jesus, recorremos. Em vós, Sagrado Coração de Jesus, encontro consolação quando aflito, proteção quando perseguido, força quando oprimido de tristeza. No teu coração, Jesus, encontro luz quando envolto nas trevas da dúvida. Sagrado Coração de Jesus, eu tenho confiança em vós. Doce Coração de Jesus, sede o meu amor. Amado seja por toda parte o Sagrado Coração de Jesus.
Sagrado Coração de Jesus, venha a nós o vosso reino. Sagrado Coração de Jesus, eu tenho confiança em vós e por isso nesta novena, hoje, sétimo dia, faço o meu pedido. Sagrado Coração de Jesus, eu tenho confiança em vós. Jesus, manso e humilde de coração, fazei o meu coração semelhante ao vosso. Manso e humilde de coração, fazei o meu coração semelhante ao vosso. O Senhor esteja convosco. Ele está no meio de nós. Abençoai, Senhor, a água, a roupa dos enfermos, as fotos. Abençoai as caravanas que já começam a se deslocarem, as pessoas que começam a se dirigirem ao santuário. Abençoai, Senhor, desde já as 24 horas de oração. Mas hoje uma bênção muito especial a todas as vítimas do terremoto da Venezuela, por todos os que morreram, as famílias que ficaram, pelos que perderam tudo. Abençoai, Senhor, as equipes que buscam sobreviventes, pelos méritos das Santas Chagas, em nome do Pai, do Filho e do Espírito Santo. Amém. É o último dia do Livro Ouro. De hoje para amanhã, eu termino com as imagens do Livro Ouro, com a música Manda Teus Anjos. 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
1: 10 horas.
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4: 10:11.
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2: 10h38.
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2: 10h47.
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1: 10h59.
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6: 11:10.
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1: 11:24. 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
15: 11:32.
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0: Jennifer e Stephanie, obrigado pelo carinho.
1: Obrigada a vocês, muito obrigada, viu?
0: Obrigado pelo convite da gente poder fazer parte do sonho de vocês.
1: A gente que
0: tá?
1: agradece.
0: Que Deus esteja sempre na frente. Com Deus na frente, a gente chega em qualquer lugar.
2: 11h41.
3: Vambora, churrasquinho! Essa é a nossa música, meu compadre.

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7: 11:55.
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0: Chalé.
1: Chique demais, hein, companheiro?
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1: 12:14. 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
19: 12:23.
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1: E o dia e 39.
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8: Meio-dia e 54.
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1: Figurinha! É assim.

0: MC Bruninho.
1: Valeu, Bruninho.
2: Aê,
1: muito
2: galera.
1: Sucesso, viu? Obrigado, obrigado pelo carinho. Obrigado por participar desse momento tão especial na nossa carreira.
2: É nóis.
1: Tamo junto.
0: Fenômeno.
1: Muito sucesso. Salva de palmas pra Bruninho.
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5: 2:17.
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1: 2:30.

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1: 2h46.
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1: 2h54.
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5: 6:09.
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1: 10:19. 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
1: 6h33.
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0: E gostou, faz barulho aí!
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6: 4:02.
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1: 4:22.

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2: 4:32.
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1: 4h51.
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6: 4h58.
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0: Hora de Maria, e eu vos saúdo. Salve Maria Santíssima, Jesus manso e humilde de coração, fazei o nosso coração semelhante ao vosso. E nós continuamos nesse ano jubilar franciscano e também comemoramos os santos deste mês de junho. No seguimento de Jesus, a profissão de fé não consiste meramente em identificar-se como cristão e discípulos, e menos ainda em decorar com eficiência todas as fórmulas, mandamentos e orações. Mas baseia-se unicamente numa experiência de encontro real e concreto, que assume riscos e consequências, que é capaz de ouvir e colocar em prática, abraçando a realidade com tudo aquilo que ela carrega. E Jesus usa duas imagens para representar os estados do discipulado. A casa sobre a rocha simboliza aqueles que praticam a palavra, enquanto a casa carregada pela areia demonstra a instabilidade daqueles que vivem uma fé de aparências, completamente estética, sem uma verdadeira preocupação com a sinceridade interior ou com um verdadeiro encontro. Hoje muito se menciona o nome do Senhor, no entanto, pouco se vive suas palavras. Uma fé manifestada nos limites do templo e restrita apenas às celebrações dominicais não basta. Que sejamos atentos e fiéis às palavras de Jesus, compreendendo que o crer e o fazer são dimensões inseparáveis da vida do cristão. Queridos amigos e queridas amigas, que a paz esteja com todos vocês e um abençoado final de tarde. Para a realização deste programa, estou eu aqui, a Vera.
1: Eu, Terezinha.
0: E nós também temos a colaboração na técnica do nosso amigo.
2: O William.
0: E vos abraçamos com a saudação. Salve, Salve Maria. Maria! Homenageamos, né, sempre com muita alegria, falando de Maria, falando do apostolado, que tem por nome Legião de Maria.
1: Deus e Maria. Abaixo de Deus é sobre a devoção a Maria. Maria inefável, do Altíssimo, que a legião se fundamenta. Mas qual a posição de Maria em relação a Deus? Como todos os mortais foram tirados do nada. E embora Deus a sublimasse a um estado de graça imenso e inconcebível diante do Criador, ela não passa do nada. Na verdade, ela é, por excelência, a sua criatura, porque ele trabalhou mais que nenhuma outra. Quanto mais Deus opera maravilhas em Maria, tanto mais ela se torna obra de suas mãos. Amém.
0: Pela fé, pelo amor a Jesus, Maria e José, é que nos unimos em oração nesta tarde, para alegres nos iniciarmos, saudando com muito amor, com muita alegria, a Trindade Santa. Ela que é o Pai, Filho e Espírito Santo. Amém. Iniciemos com as nossas orações.
1: Vinde, Espírito Santo, enchei os corações dos vossos fiéis e acendei nele o fogo do vosso amor. Enviai o vosso Espírito e tudo será criado e renovareis a face da terra. Oremos. Ó Deus, que santificais a vossa igreja inteira em todos os povos e nações, derramai por toda a extensão do mundo os dons do Espírito Santo e realizai agora no coração dos fiéis as maravilhas que operastes no início da pregação do Evangelho por nosso Senhor Jesus Cristo, vosso Filho, na unidade do Espírito Santo. Amém.
0: A vossa proteção recorremos, Santa Mãe de Deus. Não desprezeis as súplicas que em nossas necessidades vos dirigimos, mas livrai-nos sempre de todos os perigos. Ó Virgem gloriosa e bendita, Nossa Senhora das Graças, rogai por nós. E agora nós vamos ouvir a primeira música dessa tarde, Maria, Porta do Céu. com Álvaro e Gabriel.

0: A palavra criadora de Deus.
1: Caiu a chuva, vieram as enxurradas, sopraram os ventos e deram contra a casa, mas ela não desabou, estava fundada na rocha. Certa vez o pastor estava visitando uma família de sua igreja. Enquanto aguardava, observou um pequeno quadro pendurado na parede, com os seguintes dizeres: nesta casa pode faltar tudo, só não pode faltar Deus. Que bela confissão de fé! Mesmo que aquele que pudesse ser afetado por tribulações, ainda assim estariam seguros, porque Deus era o seu alicerce. Jesus estava terminando o seu Sermão da Montanha e todo o seu ensino tinha como objetivo revelar a realidade da vida no reino de Deus. Uma vida que tem como marcas principais a fé e a confiança em Deus acima de todas as coisas. Por isso Jesus conta a parábola dos dois fundamentos, onde ele apresenta dois tipos de ouvintes, as suas formas diferentes, e de ouvir a sua palavra.

0: resultados diferentes. Os dois ouvem a palavra de Jesus, constroem as suas casas, são afligidos pelas chuvas, enxurradas e ventos fortes. A diferença entre eles está no alicerce, no fundamento da sua casa. A casa que está fundamentada sobre a rocha foi construída levando em consideração a palavra de Jesus. É aquela que pode faltar tudo, não pode faltar Deus. Mesmo que caia a chuva, venham as enxurradas, soprem os ventos contra essas casas, ela não irá desabar, porque está fundamentada na rocha. Que ensino maravilhoso de Jesus! Ele é o sustento da nossa fé. Querido Salvador, Jesus, que a nossa fé esteja sempre alicerçada em Tua palavra, a fim de que possamos encontrar em Ti segurança. Amém.
1: E nós vamos ouvir agora, nessa hora, com o Padre João Carlos.

a caminho com Maria, Mãe do Amor, minha Mãe, Mãe do Redentor. Tu acompanhaste teu Filho no triste caminho do Calvário, e quando todos o abandonaram, tu ficaste aos pés da cruz, enxugando as suas lágrimas e curando as suas feridas. Tu estavas profundamente unida à sua dor e participaste de sua humilhação pública. Na longa noite da tristeza, ficaste em vigília e oração, num profundo silêncio, numa paz infinita e sublime contemplação.

0: teu filho sofria as torturas em seu corpo, pelas ruas de Jerusalém, tu lamentavas compassiva em teu coração materno, cheio de dor. Teu filho deixa pegadas luminosas de paz pelos nossos caminhos e tu preenches nossos corações com tua solidária compaixão. Nós te pedimos, Mãe dos sofredores, que ampares as mães e os pais dos filhos maltratados pela violência da cidade, pela escuridão dos cárceres e pela tristeza dos leitos de dor. Que sintamos tua presença em nossos caminhos de pedra e aprendamos de ti a socorrer nossos irmãos e irmãs que carregam pesadas cruzes trazidas por seus destinos cruéis. Ensina-nos a sermos como Simão, Cirineu e Verônica, partilhando as dores dos tristes, dos abandonados, dos desempregados. Consagra-te, a Mãe de Deus, consagra-te para sempre a minha vida, os meus passos. Amém. Parabéns a você. E vamos com os nossos aniversariantes.
1: Ana Carolina Macchioli,
0: Ivone Aze Sabino,
1: Cauã dos Santos,
0: Ivone Oliveira,
1: Tiago José Sampaio Kaiser
0: e Camila Kelly Garcia. A todos vocês que estão fazendo aniversário nesse dia 25 de junho, que Deus possa abençoá-los e Nossa Senhora cubra com teu manto sagrado.
1: Falando de amor, muitas vezes quando erra, talvez você não admita como é frágil e vulnerável. Nesses momentos, peça a Deus que lhe conceda força e sabedoria para agir da melhor maneira. Embora nem sempre isso seja fácil, com fé e determinação tudo é possível. Deixe que o Senhor o purifique, santifique e restaure. Coloque-se com total confiança nas mãos dele e fique hoje tranquilo. É admirável o modo como Deus restaura, cura, purifica, santifica as pessoas. Naquele dia direis: louvai ao Senhor, aclamai o seu nome, divulgai entre os povos as proezas que ele faz, comemorai, sublime é o seu nome. Amém.
0: E nós vamos ouvir agora: enche de glória este lugar.

vamos com o nosso salmo. O nosso salmo de hoje é o 77, versículos de 14 ao 21. Tu és o Deus que opera maravilhas. Ó Deus, o teu caminho é santo. Que Deus é grande como o nosso Deus? Tu és o Deus que opera maravilhas, mostrando às nações a tua força. Com teu braço resgatastes o teu povo, os filhos de Jacó e de José. O mar te viu, ó Deus, o mar te viu e tremeu, e as ondas estremeceram. As nuvens derramaram suas águas, as nuvens pesadas trovejaram, e tuas flechas zigue-zagueavam. O estrondo do teu trovão rondava, teus relâmpagos iluminavam o mundo. A terra se agitou estremecida, abriste um caminho entre as águas, uma senda nas águas torrenciais, sem deixar rastro dos teus passos. Guiaste o teu povo como a um rebanho, pela mão de Moisés e de Araão. O salmista procura resposta para o estado trágico em que o povo se encontra. Como agir de acordo com as exigências dos novos tempos, sem trair a vontade de Deus? Basta fazer como o salmista, recordar o passado e deixar-se invadir pela recordação dos atos de libertação que Deus realizou em favor do seu povo. Sempre que recorda as maravilhas que realizas em favor dos oprimidos, experimenta a tua salvação. Senhor da história e do universo, quando não sei qual caminho a tomar, entrego-me a ti, deixando que a memória de tua ação libertadora me invada e me ilumine o caminho. Amém. E agora nós vamos ouvir a música Nossa Missão com a Adriana.

0: Oferecimento da quarta parte do Santo Rosário. Senhor Deus, Pai Criador do Universo, nesse momento nós nos colocamos na vossa presença e de coração nós queremos agradecer, suplicar, louvar e bendizer-te. Senhor, ouço falar muito de carisma, de dons extraordinários. Acredito que tu os distribuis generosamente para a construção da tua igreja, mas precisamos que nos ajude a discerni-los para sabermos quais são os verdadeiros, quais ou não são. Não são. De fato, como hoje nos ensina, não basta dizer Senhor, Senhor, e nem profetizar ou realizar milagres em teu nome. É preciso fazer a vontade do Pai, mesmo com sacrifício. Sem isso, os carismas mais clamorosos que possuem poderiam significar uma especial relação contigo. Apenas serve para alimentar o orgulho de quem os possui. A verdadeira rocha é a fé na palavra de Deus. Quanto mais profunda for, mais segura estará a nossa casa. Senhor, ajuda-me a contribuir, a construir sobre ti todos os meus projetos e toda a minha vida. Agradecidos e fortalecidos em teu amor, nos dirigimos à Santíssima Virgem Maria. Ó Maria, minha mãe, guia meus passos por toda a minha vida. E na hora de minha morte, acompanha minha alma até a presença do teu Filho Jesus, de quem espero receber a coroa da vitória. Maria, em ti eu confio, tu és a minha mãe, a mãe de Deus, e derramai sobre a humanidade inteira as graças eficazes da vossa chama de amor, agora e na hora de nossa morte. Amém.
1: Rezemos a todos os papais que completam bodas, aos novos papais e aos recém-nascidos. Rezemos pela nossa vida e pelas graças recebidas neste dia. Rezemos pelo Brasil, ao povo brasileiro e aos nossos governantes. Que Nossa Senhora interceda por esta nação, dê proteção à Santa Madre Igreja e a todos os seus fiéis. Rezemos pela santificação dos nossos familiares, dos sacerdotes, os religiosos, os missionários, os bispos e em especial ao nosso bispo Dom Norberto. Rezemos pelo Papa Leão XIV, que seu movimento pastorais e Maria que nos acompanha em sua missão papal. Intercedei, Maria, junto a Deus, pelas nossas comunidades, movimentos e pastorais. Nossa Senhora Rainha da Paz, interceda pela paz no mundo e derrame suas graças e curai os doentes e os enfermos. Com fé, rezemos pedindo perdão a Deus de nossos pecados. Rezemos pela conversão dos pecadores. Rezemos pelas vocações sacerdotais. Rezemos aos falecidos deste dia e que suas almas sejam acolhidas por Deus e seus familiares sejam confortados em sua dor. Rezemos pelas almas do purgatório, pelas almas dos legionários, de nossos amigos e de nossos familiares falecidos, para que sejam salvos. As nossas orações e a todos os apoiadores e colaboradores desta emissora, a Rádio Samaúma, e em especial a você, querido rádio ouvinte. Unidos, rezaremos na intenção de cada um dos que nos acompanham, para todos os que nos pedem e os que necessitam de nossas orações. Amém.
0: Divino Jesus, nós vos oferecemos esse terço que nós vamos rezar, contemplando os mistérios de nossa redenção. Concedei-nos pela intercessão de Maria, vossa Mãe Santíssima, a quem nos dirigimos as virtudes necessárias para bem rezá-lo, é a graça de ganhar as indulgências anexas a esta santa devoção. E hoje nós meditaremos os mistérios luminosos do Santo Rosário.
2: Em nome do Pai, do Filho e do Espírito.

0: desceu à mansão dos mortos, ressuscitou no terceiro dia, subiu aos céus, está sentado à direita de Deus Pai Todo-Poderoso, de onde há de vir a julgar os vivos e os mortos. Creio no Espírito Santo, na Santa Igreja Católica, na comunhão dos santos, na remissão dos pecados, na ressurreição da carne, na vida eterna. Amém.
1: Pai nosso que estais no céu, santificado seja o vosso nome. Venha a nós o vosso reino, seja feita a vossa vontade, assim na terra como no céu. Amém.

0: Ave Maria, cheia de graça, o Senhor é convosco. Bendita sois vós entre as mulheres, e bendito é o fruto do vosso ventre, Jesus.
1: Santa Maria, Mãe de Deus, rogai por nós, pecadores, agora e na hora de nossa morte. Amém.
0: Ave Maria, cheia de graça, o Senhor é convosco. Bendita sois vós entre as mulheres, e bendito é o fruto do vosso ventre, Jesus.
1: Santa Maria, Mãe de Deus, rogai por nós, pecadores, agora e na hora de nossa morte. Amém.
0: Ave Maria, cheia de graça, o Senhor é convosco. Bendita sois vós entre as mulheres, e bendito é o fruto do vosso ventre, Jesus.
1: Santa Maria, Mãe de Deus, rogai por nós, pecadores, agora e na hora de nossa morte. Amém.
0: Glória ao Pai, ao Filho e ao Espírito Santo.
1: Como era no princípio, agora e sempre. Amém.
2: Mistérios luminosos. No primeiro mistério, contemplamos o batismo de Jesus no Rio Jordão.
3: Pai nosso que estais no céu, santificado seja o vosso nome. Venha a nós o vosso reino, seja feita a vossa vontade, assim na terra como no céu.
1: Amém.

0: nós de cada dia nos dai hoje, perdoai as nossas ofensas, assim como nós perdoamos a quem nos tem ofendido, e não nos deixeis cair em tentação, mas livrai-nos do mal.
1: Amém.

0: Santa Maria, Mãe de Deus, rogai por nós, pecadores, agora e na hora de nossa morte. Amém.
1: Ave Maria, cheia de graça, o Senhor é convosco. Bendita sois vós entre as mulheres, e bendito é o fruto do vosso ventre, Jesus.
0: Santa Maria, Mãe de Deus, rogai por nós, pecadores, agora e na hora de nossa morte. Amém.
1: Ave

0: Santa Maria, Mãe de Deus, rogai por nós, pecadores, agora e na hora de nossa morte. Amém.
1: Ave Maria, cheia de graça, o Senhor é convosco. Bendita sois vós entre as mulheres, e bendito é o fruto do vosso ventre, Jesus.
0: Santa Maria, Mãe de Deus, rogai por nós, pecadores, agora e na hora de nossa morte. Amém.
1: Ave

0: Santa Maria, Mãe de Deus, rogai por nós, pecadores, agora e na hora de nossa morte. Amém.
1: Glória ao Pai, ao Filho e ao Espírito Santo.
0: Como era no princípio, agora e sempre. Amém. Amém.
2: No terceiro mistério, contemplamos Jesus anunciando o reino de Deus.
0: Pai nosso que estais no céu, santificado seja o vosso nome. Venha a nós o vosso reino, seja feita a vossa vontade, assim na terra como no céu.
1: Amém.

pão nosso de cada dia nos dai hoje, perdoai as nossas ofensas, assim como nós perdoamos a quem nos tem ofendido, e não nos deixeis cair em tentação, mas livrai-nos do mal.

0: Santa Maria, Mãe de Deus, rogai por nós, pecadores, agora e na hora de nossa morte. Amém.
1: Ave Maria, cheia de graça, o Senhor é convosco. Bendita sois vós entre as mulheres, e bendito é o fruto do vosso ventre, Jesus.
0: Santa Maria, Mãe de Deus, rogai por nós, pecadores, agora e na hora de nossa morte. Amém.
1: Ave Maria, cheia de graça, o Senhor é convosco. Bendita sois vós entre as mulheres, e bendito é o fruto do vosso ventre, Jesus.
0: Santa Maria, Mãe de Deus, rogai por nós, pecadores, agora e na hora de nossa morte. Amém.
1: Ave Maria, cheia de graça, o Senhor é convosco. Bendita sois vós entre as mulheres, e bendito é o fruto do vosso ventre, Jesus.
0: Santa Maria, Mãe de Deus, rogai por nós, pecadores, agora e na hora de nossa morte. Amém.
1: Ave

0: Santa Maria, Mãe de Deus, rogai por nós, pecadores, agora e na hora de nossa morte. Amém.
1: Ave Maria, cheia de graça, o Senhor é convosco. Bendita sois vós entre as mulheres, e bendito é o fruto do vosso ventre, Jesus.
0: Santa Maria, Mãe de Deus, rogai por nós, pecadores, agora e na hora de nossa morte. Amém.
1: Ave

0: Santa Maria, Mãe de Deus, rogai por nós, pecadores, agora e na hora de nossa morte. Amém.
1: Glória ao Pai, ao Filho e ao Espírito Santo.
0: Como era no princípio, agora e sempre. Amém. Amém.
2: No quinto mistério, contemplamos a instituição da Eucaristia.
0: Pai nosso que estais no céu, santificado seja o vosso nome. Venha a nós o vosso reino, seja feita a vossa vontade, assim na terra como no céu.
1: Amém.

0: Ave Maria, cheia de graça, o Senhor é convosco. Bendita sois vós entre as mulheres, e bendito é o fruto do vosso ventre, Jesus.
1: Santa Maria, Mãe de Deus, rogai por nós, pecadores, agora e na hora de nossa morte. Amém.
0: Ave Maria, cheia de graça, o Senhor é convosco. Bendita sois vós entre as mulheres, e bendito é o fruto do vosso ventre, Jesus.
1: Santa Maria, Mãe de Deus, rogai por nós, pecadores, agora e na hora de nossa morte. Amém.
0: Ave Maria, cheia de graça, o Senhor é convosco. Bendita sois vós entre as mulheres, e bendito é o fruto do vosso ventre, Jesus.
1: Santa Maria, Mãe de Deus, rogai.
0: Ave Maria, cheia de graça, o Senhor é convosco. Bendita sois vós entre as mulheres, e bendito é o fruto do vosso ventre, Jesus.
1: Santa Maria, Mãe de Deus, rogai por nós, pecadores, agora e na hora de nossa morte. Amém.
0: Ave Maria, cheia de graça, o Senhor é convosco. Bendita sois vós entre as mulheres, e bendito é o fruto do vosso ventre, Jesus.
1: Santa Maria, Mãe de Deus, rogai por nós, pecadores, agora e na hora de nossa morte. Amém.
0: Ave Maria, cheia de graça, o Senhor é convosco. Bendita sois vós entre as mulheres, e bendito é o fruto do vosso ventre, Jesus.
1: Santa Maria, Mãe de Deus, rogai por nós, pecadores, agora e na hora de nossa morte. Amém.
0: Ave Maria, cheia de graça, o Senhor é convosco. Bendita sois vós entre as mulheres, e bendito é o fruto do vosso ventre, Jesus.
1: Santa Maria, Mãe de Deus, rogai por nós, pecadores, agora e na hora de nossa morte. Amém.
0: Ave Maria, cheia de graça, o Senhor é convosco. Bendita sois vós entre as mulheres, e bendito é o fruto do vosso ventre, Jesus.
1: Santa Maria, Mãe de Deus, rogai por nós, pecadores, agora e na hora de nossa morte. Amém.
0: Ave Maria, cheia de graça, o Senhor é convosco. Bendita sois vós entre as mulheres, e bendito é o fruto do vosso ventre, Jesus.
1: Santa Maria, Mãe de Deus, rogai por nós, pecadores, agora e na hora de nossa morte. Amém.
0: Ave Maria, cheia de graça, o Senhor é convosco. Bendita sois vós entre as mulheres, e bendito é o fruto do vosso ventre, Jesus.
1: Santa Maria, Mãe de Deus, rogai por nós, pecadores, agora e na hora de nossa morte. Amém.
0: Glória ao Pai, ao Filho e ao Espírito Santo.
1: Como era no princípio, agora e sempre. Amém.
0: Salve, Rainha, Mãe de misericórdia, vida, doçura e esperança nossa, salve. A vós bradamos os degredados filhos de Eva, a vós suspiramos gemendo e chorando neste vale de lágrimas, e a vós advogada nossa, estes vossos olhos misericordiosos a nós volvei, e depois deste desterro, mostrai-nos Jesus, bendito o fruto do vosso ventre. Ó clemente, ó piedosa, ó doce sempre Virgem Maria, rogai por nós, Santa Mãe de Deus,
1: para que sejamos dignas das promessas de Cristo.
2: Em nome do Pai, do Filho e do Espírito Santo.

0: anjo do Senhor anunciou a Maria.
1: E ela concebeu do Espírito Santo.
0: Ave Maria, cheia de graça, o Senhor é convosco. Bendita sois vós entre as mulheres. Bendito é o fruto do vosso ventre, Jesus. Santa Maria, Mãe de Deus, rogai por nós, pecadores, agora e na hora da nossa morte. Amém. Eis aqui a serva do Senhor.
1: Faça-se em mim segundo a vossa palavra.
0: Ave Maria, cheia de graça, o Senhor é convosco. Bendita sois vós entre as mulheres. Bendito é o fruto do vosso ventre, Jesus. Santa Maria, Mãe de Deus, rogai por nós, pecadores, agora e na hora da nossa morte. Amém. E o Verbo divino se fez carne
1: e habitou entre nós.
0: Ave Maria, cheia de graça, o Senhor é convosco. Bendita sois vós entre as mulheres. Bendito é o fruto do vosso ventre, Jesus. Santa Maria, Mãe de Deus, rogai por nós, pecadores, agora e na hora da nossa morte. Amém. Rogai por nós, Santa Mãe de Deus,
1: para que sejamos dignos das promessas de Cristo. Infundi, Senhor, em nossas almas vossa graça, para que, conhecendo pela anunciação do anjo e a encarnação de vosso Filho bem-amado, cheguemos por sua paixão e cruz à glória da ressurreição, por nosso Senhor Jesus Cristo, vosso Filho, na unidade do Espírito Santo. Amém.
0: E nós vamos encerrando mais um programa. Vamos agradecendo a Deus, né, por esse dia. Obrigada a todos vocês, rádio ouvintes, pela sua companhia na Hora de Maria. Obrigado ao nosso locutor William. E até amanhã às 17 horas, quando nós esperamos encontrá-los sintonizados aqui na Samaúma, para juntos nós louvarmos e agradecermos sempre a Deus. Que a Virgem Maria, Nossa Senhora te Aparecida, ela nos conceda muitas bênçãos e graças. E a Santíssima Trindade, que é o Pai,
1: o Filho e o Espírito Santo,
0: nos abençoe. Uma boa noite e louvado seja o nosso Senhor Jesus Cristo.
1: Para sempre seja louvado.
0: E salve Maria.

0: 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As notícias do governo federal que movimentaram o país no dia de hoje.
1: Boa noite.
2: Boa noite para você que nos acompanha em todo o país.
1: Quinta-feira, 25 de junho de 2026.
2: Vamos ao destaque do dia, soberania no campo.
1: O governo do Brasil anuncia a retomada das obras da unidade de fertilizantes nitrogenados 3, na cidade de Três Lagoas, em Mato Grosso do Sul.
2: Serão investidos mais de 5 bilhões de reais com o apoio do novo PAC e a nova fábrica terá capacidade de produzir 16% da demanda nacional por ureia.
1: O presidente Lula destaca que a produção de fertilizantes garante a blindagem do país em relação à subida de preços internacionais.
3: Preços absurdos de fertilizantes que poderiam ser produzidos no Brasil, que aumenta a cada guerra que alguém quer dar no outro lá fora, e o pobre brasileiro paga o preço dessa guerra.
2: E ainda em Mato Grosso do Sul, o presidente entrega a titulação de terras para 1.390 famílias assentadas da reforma agrária.
1: Elas produzem leite, grãos, frutas e hortaliças e criam pequenos animais.
2: Com a titulação, produtores poderão acessar políticas públicas de crédito e assistência rural.
1: E você vai ouvir também oportunidades de negócios para empresários brasileiros.
2: Com a entrada em vigor de novas tarifas na União Europeia por causa do acordo com o Mercosul, o governo do Brasil quer aumentar exportações, inclusive de pequenas e médias empresas.
1: E nós conversaremos sobre isso com o Laudemir Miller, presidente da Apex Brasil, a agência brasileira de promoção de exportações.
2: Hoje, na apresentação da Voz do Brasil, Mariana Jungmann e Luciano Seixas.
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2: Três aeroportos de Mato Grosso do Sul estão agora mais modernos, com capacidade ampliada e com mais conforto para os passageiros.
1: O presidente Lula esteve hoje em uma série de eventos no estado e participou agora há pouco da entrega da primeira fase das obras do aeroporto de Ponta Porã e também dos terminais de Campo Grande e Corumbá.
2: A repórter Graziele Bezerra está com a gente aqui no estúdio e tem mais informações sobre isso. Boa noite, Graziele.
4: Boa noite para você também, Luciano. Boa noite para Mariana e boa noite para o ouvinte da Voz do Brasil. Esses terminais de Campo Grande, Corumbá e Ponta Porã foram modernizados e ampliados com recursos do novo PAC. Essas obras estão no pacote de investimentos de 4 bilhões e meio de reais que a concessionária Aena está fazendo em 11 terminais, inclusive em aeroportos também de São Paulo, Minas Gerais e Pará. O ministro de Portos e Aeroportos, Tomé Franca, explicou que esses investimentos fazem parte do projeto Ampliar, que busca modernizar e também equipar a aeroportos regionais.
5: Esse é o nosso desafio, é o desafio da infraestrutura aeroportuária do Brasil. A gente conseguiu fazer a requalificação dos grandes aeroportos e a gente tinha um grande desafio, que era investir e requalificar os aeroportos regionais, porque o presidente Lula entende que o transporte aéreo não é apenas para a elite, não é para uma parte da população, mas é para todos os brasileiros.
4: Bom, em Ponta Porã, que é a cidade que faz fronteira aí com o Paraguai, o terminal aeroportuário ficou 5 vezes maior. A capacidade anual saltou de 30 mil para 130 mil passageiros. O aeroporto também ganhou novos espaços comerciais, teve aí ampliação do estacionamento e mais posições para aeronaves comerciais. Na capital, Campo Grande, o aeroporto agora está preparado para receber voos internacionais com 3 pontos de embarque, novos equipamentos de inspeção, sala de embarque aí com 7 portões, a capacidade de atendimento saltou de 950 mil para 2 milhões e 600 mil passageiros por ano. E em Corumbá, cidade que dá acesso ao Pantanal, o aeroporto conta agora com novos espaços de embarque, check-in, inspeção de passageiros e estacionamento também. Além de aumentar a capilaridade logística e impulsionar o desenvolvimento da economia sul-mato-grossense, esses novos terminais também vão reforçar a infraestrutura para atender moradores, turistas, empresários e produtores que dependem, né, do transporte aéreo diariamente. Mariana, Luciano.
1: Obrigada, Graziele. Graziele Bezerra, pelas suas informações ao vivo aqui na Voz do Brasil.
2: E ainda em Mato Grosso do Sul, mais cedo, o presidente anunciou a retomada de uma fábrica de fertilizantes, que vai contribuir para a segurança alimentar e o fortalecimento da produção agrícola no Brasil.
1: A obra vai contar com 5 bilhões de reais do novo PAC e vai gerar cerca de 8 mil empregos.
6: Os fertilizantes ricos em nitrogênio são essenciais para o rápido crescimento de plantações. Por isso, costumam ser usados para aumentar a produtividade de lavouras de soja, milho e feijão, por exemplo, para reduzir a dependência de outros países e garantir que esse produto continue fortalecendo a produção interna. O governo do Brasil anunciou a retomada das obras da unidade de fertilizantes nitrogenados 3, na cidade de Três Lagoas, no Mato Grosso do Sul. Serão investidos mais de 5 bilhões de reais com apoio do novo PAC. A ministra da Casa Civil, Miriam Belchior, destaca o potencial de obras como essa para o desenvolvimento do país.
7: Gera emprego, gera crescimento no país, é bom para todo mundo. Reúne o setor público, reúne o setor privado, as nossas estatais.
6: A retomada da construção da fábrica, que estava paralisada desde 2015, deve gerar cerca de 8 mil empregos diretos e indiretos. As operações estão previstas para começarem em 2029. O empreendimento será da Petrobras, que assinou contratos com as empresas responsáveis pela conclusão da obra. De acordo com a presidente da estatal, Magda Jambriar, a localização da fábrica é estratégica.
8: Isso é fertilizante para Mato Grosso, Mato Grosso do Sul, Goiás, Paraná, São Paulo, região que concentra nada mais, nada menos do que 40% da demanda brasileira de ureia.
6: A ureia é um dos principais fertilizantes nitrogenados utilizados pelos agricultores. Quando entrar em operação, a fábrica terá capacidade para produzir o equivalente a 16% da demanda nacional. Para o presidente Lula, a retomada da obra representa um passo importante para fortalecer a produção de fertilizantes à base de nitrogênio nacional e impacta diretamente no preço dos alimentos.
9: Você tem quase que 85% da estrutura de uma obra como essa, de repente para e fica 12 anos parada. E o Brasil pagando preços absurdos de fertilizantes que poderiam ser produzidos no Brasil, que aumenta a cada guerra que alguém quer dar no outro lá fora. E o pobre brasileiro que vai comprar uma fruta, que vai comprar uma comida, paga o preço dessa guerra.
6: Quando a unidade de Três Lagoas entrar em operação, junto a outras três unidades comandadas pela Petrobras, a estatal projeta atender cerca de 35% do mercado nacional de ureia até 2029. Antes da retomada das fábricas, 100% da ureia consumida no país era importada. Reportagem Márcia Fernandes.
2: E também em Ponta Porã, o presidente Lula entregou hoje mais de 1.300 títulos de terra para assentados da reforma agrária.
1: A ação faz parte do programa Terra da Gente, que visa agilizar a destinação de terras no país.
10: A segurança do título da terra chegou para 1.390 famílias do assentamento Itamaraty, em Mato Grosso do Sul. A entrega dos documentos aos produtores em um dos maiores assentamentos da reforma agrária do país foi feita pelo presidente Lula. O representante da Cooperativa dos Agricultores Familiares do Assentamento Itamaraty, Ataíde Zambrucci, destacou os impactos para a comunidade.
11: Nós necessitamos desse título para as cooperativas poder crescer, recursos financeiros, água e indústria, para produzir alimento para esse Brasil. É dar de comer para a nossa agricultura, para os nossos alunos na escola, para a nossa Conab. Esse título representa muita coisa para nós.
10: Com mais de 50 mil hectares, o assentamento abriga cerca de 2.800 famílias, que produzem leite, grãos, frutas e hortaliças, e que também criam pequenos animais. Com o título definitivo da terra, os assentados passam a ter estabilidade para produzir e acessar políticas públicas, como crédito e assistência técnica rural. O presidente Lula destacou o esforço do governo para fazer desapropriações que levam à reforma agrária.
9: E está ficando cada vez mais caro. Não pensa que é barato, não, porque é caro. Desapropriar uma fazenda aqui nesse estado é muito caro. Não pense que é fácil fazer. Tudo é uma guerra contra a lei. Tudo é uma guerra contra o manual, porque o manual é quase tudo para criar dificuldade. É como se a gente estivesse subindo uma escada A gente cansa, mas a gente não pode desanimar. A gente cansa, mas a gente não pode desanimar.
10: Também foi entregue o título de propriedade à comunidade quilombola Picadinha, localizada em Dourados. Foi assinado ainda acordo para a destinação de mais 72 mil hectares no estado para a reforma agrária. A medida deve resultar na criação de 33 novos assentamentos para quase 5.800 famílias. Foram entregues ainda 42 unidades habitacionais em outros 10 assentamentos sul-mato-grossenses, em um investimento de R$4 milhões. Reportagem Luana Karen.
2: E o presidente Lula também comentou hoje assuntos internacionais.
1: Ele prestou solidariedade às vítimas do terremoto na Venezuela e ofereceu apoio ao país para a presidente venezuelana, Delcy Rodríguez.
2: E parabenizou o novo presidente eleito da Colômbia, Thaisa Vitória, tem os detalhes.
12: Pela rede social X, o presidente Lula disse que tomou conhecimento com grande preocupação e consternação dos impactos causados pelo terremoto que assolou a Venezuela ontem. O presidente disse ainda que instruiu o Ministério de Relações Exteriores e a Embaixada do Brasil na capital venezuelana, Caracas, a avaliarem as medidas de assistência que o Brasil possa tomar para ajudar os atingidos. Ainda ontem à noite, o Itamaraty divulgou nota declarando que não há brasileiros registrados entre as vítimas até o momento. Em evento nesta quinta-feira, em Mato Grosso do Sul, o presidente Lula disse que já conversou com a presidente da Venezuela, Delcy Rodríguez.
9: Nós fizemos uma reunião com vários ministros agora. Eu falei com a presidenta Delcy da Venezuela de manhã do carro para perguntar para ela o que ela precisava que a gente fizesse. E nós estamos reunidos, vários ministros, para a gente mandar tudo o que for necessário mandar para a Venezuela. Água, bombeiro, defesa civil, comida, remédio.
12: E pela mesma rede social, o presidente parabenizou o povo colombiano pelo processo democrático

0: 90 da Força Aérea Brasileira, que vai sair de Guarulhos com 36 bombeiros, técnicos da Defesa Civil Nacional, da Agência Nacional de Telecomunicações e 9 toneladas de equipamentos para socorro às vítimas.
1: No sábado, o Brasil vai enviar equipamentos para montagem de um hospital de campanha, purificadores de água com painel solar, medicamentos e material médico para cirurgias.
0: Lula afirmou também que segue acompanhando o trabalho de resgate e que o Brasil vai prestar todo o apoio necessário ao povo venezuelano.
1: Os benefícios tarifários do acordo de livre comércio entre Mercosul e União Europeia começaram a vigorar no mês passado.
0: Com eles, inúmeras oportunidades de negócio se abrem para empresas brasileiras no continente europeu, inclusive para as pequenas e médias.
1: E o governo do Brasil quer levar aos empresários mais conhecimento sobre essas oportunidades. Por isso, amanhã vai lançar uma plataforma voltada para eles.
0: Quem nos conta os detalhes sobre isso é o presidente da Agência Brasileira de Promoção das Exportações, a Apex Brasil, Laudemir Miller, que fala conosco ao vivo de São Paulo agora. Boa noite, presidente.
2: Boa noite.
0: Presidente, amanhã o senhor vai participar junto com o vice-presidente Geraldo Alckmin e o ministro do Desenvolvimento, Indústria, Comércio e Serviços, Márcio Elias Rosa, de um encontro com empresários, para apresentar a eles as oportunidades de negócios que podem surgir a partir da entrada em vigor do acordo de livre comércio entre o Mercosul e a União Europeia, né? Que oportunidades são essas?
2: Olha, são oportunidades trilionárias. O Acordo Mercosul-União Europeia está trazendo um dos maiores, está formando os maiores blocos do mundo, maiores blocos econômicos. E para vocês terem uma ideia, a Europa, ela traz de fora do bloco, ela importa 3 trilhões de dólares. E o acordo, ele vai abranger mais de 9 mil produtos, sendo que desses 5 mil produtos já estão com tarifa zero. E o que que significa na prática? Significa que, por exemplo, hoje, né, antes do acordo, para a gente exportar um mel para a Europa, o produtor brasileiro pagava 17% de tarifa, de imposto. Para exportar uva, tinha que pagar 11%, 12%. Para exportar máquina, tinha que pagar imposto também. E com o acordo, essas tarifas vão reduzir e nós temos 5 mil produtos que essa tarifa já é zero. Então, isso vai melhorar muito os negócios do Brasil e vai dar acesso a um mercado de 3 trilhões de dólares.
1: E vocês vão apresentar também, né, presidente, ferramentas para que esses empresários possam aproveitar melhor essas oportunidades. Uma delas é uma plataforma desenvolvida pela Apex Brasil sobre produtos brasileiros aptos a disputar esse espaço no mercado europeu, não é isso? Fala mais para a gente sobre essa plataforma, como é que ela vai funcionar?
2: É isso mesmo, Mariana. É porque o que a gente quer é que cada empresário ele possa ter a exata noção de qual que é a situação do seu produto. Ou seja, eu estou produzindo aqui o meu produto, ele, afinal de contas, a tarifa caiu ou não, quanto que é, qual é o benefício que eu vou ter nesse acordo, né? Então, essa ferramenta, ela vai estar disponível, é uma ferramenta que pode ser usada no computador, pode ser usada no celular e cada um vai poder saber exatamente a sua situação, o produto que ele tem, o quanto que ele está sendo beneficiado. Mas saber qual é a oportunidade, né? É só o primeiro passo. O que a gente quer mesmo é que esse empresário possa transformar essa oportunidade em negócio. E por isso que a Apex Brasil, junto com vários parceiros, nós já planejamos, a gente tem uma programação de nos próximos 12 meses, até julho do ano que vem, nós vamos fazer 150 eventos de negócios só para o mercado europeu, onde a gente pretende aí beneficiar em torno de 2.600 empresas para que o empresário conheça a oportunidade que tem, mas principalmente em conhecendo essa oportunidade, possa encontrar compradores europeus e aí sim exportar e fazer negócios.
0: Bom, e essa plataforma pode também estimular as pequenas e médias empresas brasileiras a entrarem nesse novo mercado trilionário, né, que o senhor falou. O estímulo às exportações de empresas de pequeno porte é uma das metas da Apex para os próximos anos, não é isso?
2: Exato, Luciano. Isso é muito importante. É que todo mundo que tá ouvindo a Voz do Brasil, os nossos empresários, as nossas cooperativas, os nossos produtores rurais, acreditem que a exportação é possível para todo mundo. É possível para os médios e também é possível para os pequenos. O que precisa fazer? Tem que se preparar, tem que entender o mercado e nisso a Apex Brasil pode ajudar muito. Com ferramentas de inteligência de mercado, planos de negócios e principalmente.

0: principalmente participar das nossas feiras, das nossas rodadas de negócios, tanto no exterior como no Brasil, quando a gente traz compradores internacionais ao Brasil. Então, essa é uma grande mensagem, que é uma grande oportunidade para todos, pequenos e médios também têm essa oportunidade. Se prepararem, contando com o nosso apoio, a gente tem uma segurança muito boa de que também essa oportunidade vai ser viável e se transformar em negócio para eles.
1: Agora, o senhor mencionou anteriormente alguns itens que vão estar beneficiados aí pelo acordo, mel, por exemplo. A APEC já mapeou, né, o que vai ter essa redução tarifária para exportação para a Europa. Esses itens, eles coincidem com aqueles que vão ter aumento de tarifas imposto pelos Estados Unidos, né, no, na última taxação? Ou seja, a minha pergunta é: as oportunidades na Europa, elas podem ajudar a reduzir o impacto dessa taxação norte-americana?
0: Sim, elas podem sim, né? Estados Unidos continua sendo um mercado muito importante. A gente continua promovendo as empresas e os produtos brasileiros nos Estados Unidos, mas a Europa é uma grande oportunidade que se abre também para os exportadores brasileiros. E para vocês terem uma ideia, a exportação do Brasil para os Estados Unidos, se a gente comparar janeiro a maio do ano passado com janeiro a maio deste ano, houve uma redução de em torno de 2 bilhões de dólares da nossa exportação. Só que, ao mesmo tempo que nós caímos a nossa exportação para os Estados Unidos, o Brasil aumentou a exportação para a Europa. Nós exportamos a mais 1 bilhão e meio para a Europa. Nós exportamos 8 bilhões a mais para a China e exportamos, por exemplo, para a Índia, quase 2 bilhões de dólares a mais também. Então, embora tenha caído a exportação para os Estados Unidos, o Brasil bateu o recorde de exportação esse ano, se a gente pegar janeiro a maio, onde nós tivemos 12 bilhões de dólares a mais. E interessante, Luciano, é que das 2.000 empresas que estão com a Apex Brasil, que a gente trabalha, que a gente apoia e exportam para os Estados Unidos, nós tivemos 72% dessas empresas, elas diversificaram o mercado. Elas continuam exportando para os Estados Unidos, mas passaram também a exportar para outros mercados.
2: Presidente, nós temos apenas um minutinho a
0: Inclusive para a
2: mais.
0: diversificação.
2: Atualmente, o comércio entre Brasil e União Europeia movimenta cerca de 100 bilhões de dólares por ano. Você já tem uma estimativa de quanto esse fluxo pode crescer com a entrada em vigor, né, desse acordo?
0: Olha, Luciano, nós fizemos um estudo pegando só 543 produtos, que são aqueles que a gente tá priorizando. Só esses 543 produtos, na estimativa da Apex Brasil, no nosso estudo, que são os nossos produtos prioritários, eles podem render ao Brasil, no curto prazo, nos próximos 12 meses, um incremento de exportação de até 1 bilhão de dólares. E aí, basta também colocar que a gente tem não só esses 543, mas a gente tem milhares de outros produtos também com oportunidade, de modo que eu acho que a gente está com uma expectativa muito positiva de ter um crescimento aí de pelo menos 1 bilhão de dólares nos próximos meses para a Europa.
1: Muito bem, nós conversamos com Laudemir Miller, presidente da Apex Brasil, a Agência Brasileira de Promoção de Exportações. Muito obrigada pela sua entrevista aqui à Voz do Brasil, presidente.
0: Obrigado, Mariana. Boa noite a todos.
2: Garantir acesso à educação, lazer e proteção para crianças e adolescentes é um dever do Estado e de toda a sociedade, como estabelece a Constituição Federal.
1: Mas essa realidade ainda é distante para mais de 1 milhão e 600 mil jovens de todo o país submetidos ao trabalho precoce.
2: Para mudar esse cenário, o Ministério do Trabalho e Emprego lançou o novo Plano Nacional de Erradicação do Trabalho Infantil.
1: Com metas válidas até 2035, a iniciativa quer fortalecer a rede de fiscalização e assistência social em todo o Brasil.
3: Brincar, estudar e se desenvolver, direitos que ainda estão longe da realidade de milhões de crianças e adolescentes brasileiros. Segundo o IBGE, em 2024, o país registrou cerca de 1 milhão 650 mil crianças e adolescentes entre 5 e 17 anos em situação de trabalho infantil. O Nordeste concentra o maior número de casos, com 506 mil crianças e adolescentes nessa condição, seguido pelas regiões Sudeste, Norte, Sul e Centro-Oeste. Entre as principais causas estão a desigualdade social, a baixa renda familiar e a evasão escolar. No Brasil, qualquer trabalho é proibido para menores de 14 anos. Dos 14 aos 16 anos, só é permitido na condição de jovem aprendiz. Para enfrentar esse problema, o Ministério do Trabalho e Emprego lançou o Plano Nacional de Prevenção e Erradicação do Trabalho Infantil e Proteção a Adolescentes no Trabalho, com vigência até 2035. Uma conquista coletiva, destacou Roberto Guimarães, coordenador nacional de erradicação do trabalho infantil.
4: Esta quarta edição representa avanços significativos e confere maior estabilidade, continuidade e capacidade de planejamento de longo prazo.
3: O documento reúne metas, indicadores e estratégias para fortalecer a proteção de crianças e adolescentes em todo o país. A proposta foi construída de forma coletiva, com participação do governo, trabalhadores, empregadores, sistema de justiça, sociedade civil e organismos internacionais. Para o ministro do Trabalho e Emprego, Luiz Marinho, cabe à sociedade monitorar, fiscalizar as metas do plano e combater o trabalho infantil.
5: Esse é o compromisso deste quarto plano. O compromisso de todos e todas, para que nós possamos sonhar e trabalhar para realizar esse sonho, para um dia sermos declarados trabalho infantil erradicado.
3: Para adolescente de Sergipe, Ellen Hipólito, representante do comitê que debateu o novo plano, lugar de criança não é no trabalho, é na escola, no brincar e na oportunidade de sonhar com um futuro melhor.
6: É por isso que esse plano, ele é muito mais do que um documento. Ele representa a construção de oportunidades e para que crianças e adolescentes eles possam realmente estar na escola e sonhar, que é o que a gente sempre quer na nossa infância.
3: Com duração de 10 anos, o novo plano vai orientar as políticas públicas de combate ao trabalho infantil em todo o país. A meta é fortalecer a rede de proteção e garantir que crianças e adolescentes tenham acesso à educação, ao lazer e ao desenvolvimento pleno de seus projetos de vida. Reportagem Pablo Mundim.
2: Essas foram as notícias do Governo do Brasil.
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1: Fique agora com as notícias do Poder Judiciário e do Congresso Nacional. Boa noite.
2: Boa noite para você. Até amanhã.

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2: STF começa a julgar ações que questionam a exclusão de pessoas com autismo da isenção de impostos na compra de veículos.
3: STJ valida uso da ferramenta conhecida como teimosinha em execuções fiscais.
2: TSE lança manual do eleitor.
3: Boa noite, eu sou Marcela Luiza.
2: E eu sou Walter Lima.
3: O Supremo Tribunal Federal começou a analisar dispositivos da regulamentação da reforma tributária que restringiram a isenção de impostos na compra de veículos por pessoas com deficiência.
2: A discussão envolve as regras de isenção do imposto sobre bens e serviços e da contribuição sobre bens e serviços instituídos pela reforma tributária.
3: Pela nova legislação, pessoas com deficiência têm direito à alíquota zerada na compra de veículos, mas o benefício foi restrito ao excluir situações que demandam suporte à mobilidade, como o autismo de nível 1. Na sessão de hoje, o plenário escutou as partes do processo. Depois, o julgamento foi suspenso e será retomado em uma outra data ainda a ser definida. A reiteração automática de ordens de bloqueio via Cisbajude pela chamada teimosinha é medida legítima para efetivar a execução, cabendo ao executado demonstrar causas impeditivas do gravame.
2: Essa tese do STJ deve ser seguida pelos tribunais de todo o país. Fátima Uchoa.
4: A teimosinha permite a repetição automática das ordens de bloqueio de dinheiro nas contas bancárias do devedor sem necessidade de nova decisão judicial. Para o relator na primeira sessão do STJ, ministro Sérgio Cucchina, essa ferramenta contribui para a efetividade da execução, a duração razoável do processo e a eficiência da prestação jurisdicional, além de contribuir para impedir o esvaziamento de contas pelo devedor e aumentar as chances de localização de ativos financeiros para satisfazer o crédito. Ainda segundo o ministro, o risco de a teimosinha alcançar valores protegidos por lei é controlado pelos meios legais de impugnação e pelo dever do juiz de cancelar indisponibilidades irregulares ou excessivas.
3: TSE lança Manual do Eleitor, um guia que reúne as principais orientações para quem vai participar das eleições 2026.
2: O anúncio foi feito pelo presidente do TSE, ministro Cássio Nunes Marques, durante sessão desta quinta-feira. Estevão Furtado.
5: Além das versões impressa e digital do manual, a iniciativa também prevê vídeos explicativos no canal da Justiça Eleitoral no YouTube, um site exclusivo e conteúdos nas redes sociais do Tribunal. Entre as orientações estão a obrigatoriedade de apresentar um documento oficial com foto para votar e a proibição do uso de celular na cabine de votação, medida que garante o sigilo do voto. O presidente também destacou o lançamento do programa Seu Voto Importa, que amplia ações de inclusão e acessibilidade nas eleições e busca incentivar especialmente a participação de jovens de 16 e 17 anos no processo eleitoral.
3: Estatal é condenada a indenizar analista de RH ameaçada com canivete.
2: A trabalhadora deve receber R$12 mil por danos morais. Marja Lacerda.
6: A analista trabalhava em uma empresa que prestava serviços para a Celesc Distribuição em Blumenau, Santa Catarina. Quando a empresa foi vendida, o salário dos empregados passou a atrasar. Um deles, num ato de desespero, fez a analista refém, ameaçando de morte. Para os ministros do TST, a Celesc, como empresa contratante, também é responsável por descumprir as normas de segurança no trabalho, permitindo que a trabalhadora terceirizada fosse exposta à situação de risco.
3: Justiça Federal atende a pedidos do MPF e determina consolidação de terra indígena no Pará.
2: Entes governamentais foram condenados a pagar mais de R$2 milhões por danos morais coletivos por omissão histórica. Vanessa Pereira.
7: A sentença reconheceu a validade do decreto estadual publicado em 1945, que garante o direito do território ao povo indígena Amanaié, no Pará. Além do pagamento de indenização por danos morais coletivos e por omissão histórica, o governo do Pará, o Instituto de Terras do Pará, a União e a FUNAI deverão fazer estudos técnicos e realizar a retirada de ocupantes irregulares da área.
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3: Uma boa noite.
2: E até amanhã.
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9: Eu sou Paula Groba.
10: E eu sou Humberto Pinheiro.
9: E estes são os destaques de hoje do Jornal do Senado, que começa agora.
10: Próximo presidente da República enfrentará desafio de ajuste fiscal, aponta relatório da IFE.
9: Discussão no STF sobre controle de gastos públicos repercute no Senado.
10: Nova lei amplia atendimento no SUS para pessoas com dor crônica.
9: Boa noite.
10: Boa noite.
9: Existem dores que duram meses ou até anos, afetam milhões de brasileiros e podem comprometer o trabalho, o sono e a qualidade de vida.
10: Para ampliar o atendimento a esses pacientes, uma nova lei garante assistência integral pelo SUS e cria o Dia Nacional de Conscientização e Enfrentamento da Dor Crônica. A repórter Marcela Cunha tem os detalhes.
11: As pessoas que convivem com dor crônica agora têm direito a atendimento integral pelo SUS. O texto prevê acompanhamento na rede pública e determina que o paciente seja informado sobre os riscos e possíveis efeitos adversos dos tratamentos. Segundo a Sociedade Brasileira de Estudos da Dor, a condição atinge cerca de 60 milhões de pessoas no Brasil. Para o senador Dr. Irã, do Progressistas de Roraima, a medida corrige uma lacuna no acesso a tratamento.
12: Um tema tão importante que é negligenciado pelo nosso Sistema Único de Saúde, que tem um tripé pétreo da universalidade, da equidade e da integralidade, que é o nosso SUS. Ao fazer a defesa desse projeto, você beneficia essas pessoas para que elas tenham acesso amplo e rápido ao nosso sistema de saúde, pessoas com dor crônica, e eu me incluo aqui, e assim é com muitas pessoas.
11: A nova lei também cria o Dia Nacional de Conscientização e Enfrentamento da Dor Crônica em 5 de julho. A data será representada pela cor verde e deve estimular campanhas sobre prevenção, diagnóstico, opções de tratamento e combate ao preconceito contra quem vive com dor constante. Para a senadora doutora Eudócia, do PSDB de Alagoas, a criação de uma data nacional tem um papel estratégico na ampliação da conscientização e na mobilização de profissionais e gestores em torno do tema.
13: A iniciativa confere visibilidade a uma condição que afeta milhões de brasileiros e que muitas vezes permanece invisível no debate público. A dor crônica compromete a qualidade de vida, limita a autonomia e interfere nas relações sociais, familiares e profissionais, configurando um importante desafio para o sistema de saúde e para a sociedade.
11: O projeto teve origem na Câmara dos Deputados e foi aprovado pelo Senado em maio, sob relatoria do senador Flávio Arnes, do PSB do Paraná. A regulamentação pelo Executivo deverá detalhar como esse acompanhamento será oferecido no SUS.
9: E o senador astronauta Marcos Pontes, do PL de São Paulo, defendeu que a avaliação para o exercício da atividade médica seja realizada pelo Conselho Federal de Medicina e não pelo Ministério da Educação, como prevê a medida provisória editada pelo governo federal. A proposta torna obrigatória a aprovação de um exame nacional para exercer a profissão. O texto já está em vigor, mas ainda precisa ser analisado pelo Congresso Nacional.
10: Segundo o parlamentar, a certificação dos profissionais deve ficar sob responsabilidade da entidade que representa a categoria, de forma semelhante ao que ocorre com a Ordem dos Advogados do Brasil. Já o MEC, caberia avaliar a formação dos estudantes, além de fiscalizar a qualidade dos cursos de graduação. Para Marcos Pontes, é necessário separar as funções de formação e fiscalização. Ele afirma que o órgão responsável pelo ensino não deve ser o mesmo encarregado de atestar a proficiência dos futuros médicos.
14: A função do Conselho Federal de Medicina é a avaliação dos profissionais. Assim como é feito na advocacia, você tem os cursos de formação de advogados e depois você tem a OAB para que o profissional possa ser certificado pelos seus pares para poder exercer essa profissão. Da mesma forma, da medicina.
9: O Supremo Tribunal Federal vai analisar uma proposta de súmula vinculante que pode impedir a criação de despesas públicas ou a concessão de benefícios sem a indicação do impacto no orçamento e da fonte de recursos para custeá-los.
10: O tema repercutiu no Senado. Os detalhes com o repórter Alexandre Campos.
15: Na opinião do senador Eduardo Girão, do Novo do Ceará, o Brasil não precisa escolher entre irresponsabilidade fiscal e ativismo judicial. O caminho correto, na visão dele, é cumprir a Constituição, respeitar a lei de responsabilidade fiscal e preservar o papel de cada poder. Já o senador Oriovisto Guimarães, do PSDB do Paraná, classificou de oportuna a proposta de súmula vinculante.
16: Vem no momento em que o país está ampliando gastos, desrespeitando a lei de responsabilidade fiscal, e é preciso que aqueles que querem que essa lei seja cumprida recorram ao Supremo e que o Supremo tenha um instrumento dessa súmula vinculante para facilitar os julgamentos e para que realmente a lei da responsabilidade fiscal seja respeitada.
15: Para Marcos Pestana, diretor executivo da Instituição Fiscal Independente, órgão vinculado ao Senado, que tem como uma de suas atribuições mensurar o impacto fiscal, especialmente os decorrentes de decisões dos poderes da República, a iniciativa é redundante. Ele explicou que a Constituição e a Lei de Responsabilidade Fiscal já exigem que qualquer gasto extra proposto venha acompanhado de medida compensatória, como corte de despesa ou aumento de tributos.
9: E quem assumir a presidência da República no próximo ano terá pela frente um grande desafio: equilibrar as contas públicas.
10: Um relatório da Instituição Fiscal Independente alerta que, sem medidas de ajuste, a dívida do governo pode alcançar um nível recorde na próxima década. A reportagem é de Douglas Castilho.
17: Segundo a entidade, a instabilidade em alguns dos maiores produtores de petróleo do mundo pressiona a inflação e prejudica o poder de compra das famílias, o que deve levar o Banco Central a manter uma política de juros altos por mais tempo. Assim, o relatório prevê que a inflação feche o ano em 5%, resultado acima do teto da meta, e que a taxa Selic diminua apenas 0,25 ponto percentual. O diretor da IFE, Alexandre Andrade, explicou como todo esse processo acontece na prática, dando o exemplo do diesel.
18: O diesel mais alto vai afetar fretes, custo de transporte de mercadorias, e isso tudo é repassado para os preços finais dos produtos. Então, a depender dos desdobramentos do conflito, isso tende a ser muito ruim para os índices de inflação.
17: Apesar desse aspecto negativo, o Brasil pode se beneficiar em outro ponto, ao menos no curto prazo. Como grande produtor de petróleo, o país aumenta o preço da venda, ganha dividendos pagos pela Petrobras e ainda melhora a arrecadação de tributos, cumprindo a meta fiscal no ano. Mas o relatório reforçou a preocupação com o aumento constante da dívida pública, que, segundo o documento, pode chegar a níveis insustentáveis em 2036.
9: O senador Isalci Lucas, do PL do Distrito Federal, destacou a instalação da Frente Parlamentar Mista de Defesa dos Feirantes. Segundo o parlamentar, a iniciativa busca fortalecer a atividade das feiras livres e valorizar os trabalhadores do setor.
10: Isalci defendeu ainda projeto de autoria da senadora Leila Barros, do PDT do Distrito Federal, que propõe a criação de regras para garantir que os feirantes que trabalham há pelo menos 5 anos na mesma feira não precisem se submeter à licitação e tenha o direito de transferir o ponto para familiares.
19: Eles estão passando por um momento difícil porque o governo não tem a sensibilidade, está querendo licitar todos os boxes das feiras. Quer dizer, os grandes empresários que têm grana vão lá e vão ganhar a licitação.
9: E o fim da escala 6x1 terá sessão de debate temático no Senado. A sessão será no dia 1º de julho. O objetivo é discutir os impactos sociais, econômicos e produtivos da redução da jornada de trabalho.
10: A PEC, aprovada pela Câmara, reduz a carga semanal de 44 para 40 horas, garante 2 dias de descanso e prevê uma implementação gradual ao longo de 14 meses. Repórter Lana Dias.
20: Devem participar do debate especialistas, representantes do governo, do setor produtivo e dos trabalhadores. O presidente do Senado, Davi Alcolumbre, também confirmou a presença da Frente Nacional de Prefeitas e Prefeitos. O senador Randolfe Rodrigues, do PT do Amapá, diz ter expectativa de votar o texto antes do recesso parlamentar.
0: Então nós estamos até 17 de julho para votar o fim da 6x1 e a instituição da escala 5x2. Eu estou confiante que antes de entrarmos em recesso nós apreciaremos.
20: Mas o senador Oriovisto Guimarães, do PSDB do Paraná, disse que a proposta não deveria ser votada em período próximo às eleições.
21: E votar essas coisas em período pré-eleitoral é uma loucura. A escala 6x1 é a maior de todas as bombas fiscais que nós podemos aprovar.
20: A proposta de emenda à Constituição, que acaba com a escala 6x1, já foi aprovada na Câmara dos Deputados.
10: Com edição de Paula Groba e trabalhos técnicos de João Lira, o Jornal do Senado fica por aqui. Acompanhe agora as notícias da Câmara dos Deputados. Boa noite.
9: Boa noite e até amanhã.
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22: Avança projeto que amplia a promoção de eventos do esporte feminino.
23: Propostas ampliam suporte para mulheres grávidas e mães que estudam.
22: Câmara prioriza emissão de documento à vítima de violência doméstica.
23: Parlamentares aprovam novo símbolo para a identificação da pessoa idosa.
22: Boa noite. Os deputados aprovaram um projeto que estabelece um novo símbolo nacional para identificar pessoas idosas. O texto pode seguir agora para o Senado, como informa a repórter Sofia Peçanha.
24: A Comissão de Constituição e Justiça da Câmara aprovou o projeto que institui um novo símbolo nacional de identificação da pessoa idosa. Hoje, o símbolo mais conhecido é o desenho de uma pessoa curvada com bengala. Pelo projeto, essa imagem será substituída por um novo símbolo, uma pessoa em pé acompanhada da inscrição 60+. O texto altera o Estatuto da Pessoa Idosa e a Lei de Atendimento Prioritário para determinar que um novo símbolo seja utilizado em assentos preferenciais no transporte coletivo, vagas de estacionamento, filas e caixas prioritários, além de demais sinalizações destinadas ao atendimento preferencial da população idosa. Na justificativa do projeto, o autor, o deputado Gabriel Nunes, do PSD da Bahia, argumentou que o símbolo atual passa uma imagem negativa e estereotipada do envelhecimento, associando a pessoa idosa à fragilidade e à limitação física. A relatora do projeto na Comissão de Constituição e Justiça, a deputada Maria do Rosário, do PT do Rio Grande do Sul, afirmou que o país vive uma mudança no perfil da população.
25: Nós estamos cada vez mais velhos, mas nós queremos a longevidade com qualidade de vida. As próprias palavras que a gente usa, parece que a gente fala sobre o mundo produtivo quando não estamos aposentados. E quando estamos aposentados, falamos em inativo.
24: O projeto não muda direitos nem cria novos benefícios para a população idosa. Apenas altera a identificação visual. Essa padronização do símbolo, segundo a Maria do Rosário, também ajuda no reconhecimento dos direitos da pessoa idosa em diferentes ambientes.
25: Esses símbolos unificados no plano nacional contribuem também para que, independente do letramento da pessoa, a gente olhe para uma vaga de estacionamento, para um espaço, para uma fila e faça cumprir as demais leis, seja na saúde, seja no estacionamento, como eu falei, seja em todas as áreas. Então, eu creio que criar esse símbolo hoje faz uma diferença para um Brasil que quer assegurar dignidade, direitos e respeito, sobretudo, à pessoa idosa.
24: Alguns estados já utilizam o símbolo sugerido em suas regiões, mas agora o projeto institui a imagem como símbolo oficial em todo o país. Aprovado pelas comissões da Câmara, o projeto seguirá para o Senado. Da Rádio Câmara de Brasília, Sofia Peçanha.
1: Segurança Pública.
23: Adilson Barroso, do PL de São Paulo, apresentou o projeto que cria um sistema de alerta por aplicativo para avisar vítimas de violência doméstica sobre a aproximação de agressores monitorados por tornozeleira eletrônica.
22: Adilson Barroso ressalta que a ferramenta permite chamar o serviço de emergência com envio da localização em tempo real, registrando as violações como elemento de prova. Ele acrescenta que, segundo o projeto, o poder público poderá fornecer celular às vítimas atendidas.
1: Votação.
23: A Câmara dos Deputados aprovou prioridade na emissão de documentos para mulheres vítimas de violência doméstica. A repórter Júlia Lopes conta como deve funcionar.
26: Mulheres vítimas de violência doméstica que tiverem seus documentos destruídos ou roubados pelo agressor poderão ter atendimento prioritário para emissão de novos documentos. A medida está prevista no projeto de lei do deputado Duda Ramos, do Podemos de Roraima, aprovado pela Comissão de Constituição e Justiça da Câmara dos Deputados. A proposta altera a Lei Maria da Penha e também poderá beneficiar os dependentes da vítima. A mudança busca fortalecer a proteção e a autonomia das mulheres ao reconhecer a importância da documentação pessoal para garantir independência e acesso a direitos. O texto prevê atendimento prioritário em órgãos de identificação civil, cartórios e demais entidades responsáveis pela emissão de documentos com medidas de segurança e proteção da privacidade das vítimas. A regra vale para todos os documentos pessoais da mulher e de seus dependentes. O relator da proposta, deputado Diego Garcia, do União do Paraná, destacou que o projeto prevê mecanismos de proteção e sigilo durante todo o processo.
2: A comprovação será feita presencialmente por meio do boletim de ocorrência ou outro documento equivalente que comprove a situação de violência doméstica. E um ponto muito importante, o projeto também garante que todo esse processo seja feito com segurança e sigilo, protegendo a vítima e evitando qualquer risco adicional à sua integridade.
26: O texto aprovado também altera o Código Penal. Assim, a retenção, subtração ou destruição de documentos da mulher ou de seus dependentes será classificada como violência psicológica contra a mulher. O projeto que garante prioridade na emissão de novos documentos para vítimas de violência doméstica segue agora para análise no Senado. Da Rádio Câmara de Brasília, Júlia Lopes.
1: Direitos Humanos.
22: Projeto que obriga pais agressivos a participar de programa de prevenção de violência pode seguir para o Senado. A repórter Paula Bittar tem os detalhes da proposta.
3: A Comissão de Constituição e Justiça da Câmara aprovou um projeto que obriga pais ou responsáveis que tenham praticado violência contra criança ou adolescente a participar de programas de prevenção desse tipo de agressão. A relatora na CCJ, a deputada Laura Carneiro, do PSD do Rio de Janeiro, disse que o texto se harmoniza com a Constituição Federal, que assegura às crianças com prioridade a proteção integral e o resguardo contra toda forma de negligência, violência, crueldade e opressão. O texto aprovado modifica o Estatuto da Criança e do Adolescente para estabelecer que, uma vez verificada a hipótese de violência física, sexual, psicológica, negligência ou abandono, a autoridade judicial poderá determinar, além do afastamento do agressor da moradia, seu ingresso em programas de prevenção de violência contra crianças ou adolescentes. O autor do projeto, o deputado José Medeiros, do PL de Mato Grosso, disse que a proposta caminha no sentido de trabalhar a saúde mental desses agentes.
4: Um projeto muito importante, porque trata, inclusive, sobre saúde mental. Nós temos vários casos, por exemplo, de violência doméstica em casa com crianças e que chega ao óbito. Esse projeto, ele amplia a atuação do juiz. Ele dá instrumentos para que o juiz possa, não só a questão da pena ali, que ele tem que se ater a isso, mas também demandar um tratamento para a saúde mental do pai ou da mãe que tiver envolvido em casos de violência contra crianças.
3: A proposta que obriga pais ou responsáveis que tenham praticado violência contra criança ou adolescente a participar de programas de prevenção desse tipo de agressão já pode seguir para análise do Senado, a menos que haja recurso para votação antes pelo plenário da Câmara. Da Rádio Câmara de Brasília, Paula Bittar.
1: Justiça.
23: A Câmara aprovou a proibição de candidatura ao Conselho Tutelar de pessoas condenadas por crimes graves. A repórter Fabielle Pires nos conta quais são os casos.
5: A Câmara dos Deputados aprovou uma proposta que proíbe a candidatura ao cargo de Conselheiro Tutelar de pessoas condenadas por crimes graves. Atualmente, para ser integrante de Conselho Tutelar, os candidatos devem ter reconhecida idoneidade moral. Mas a lei não lista critérios para esse requisito. Por isso, a deputada Ana Paula Lima, do Partido dos Trabalhadores de Santa Catarina, apresentou a mudança para impedir que condenados por crimes graves não possam concorrer. O Conselho Tutelar é um órgão de fiscalização que busca garantir que crianças e adolescentes tenham seus direitos respeitados. Os membros são eleitos em cada município a cada 4 anos. A relatora da proposta, deputada Laura Carneiro, do PSD do Rio de Janeiro, que foi secretária de Assistência Social, defendeu a importância dos conselheiros tutelares na proteção de crianças e adolescentes que estão em situação de vulnerabilidade. Ela julga que não pode ser conselheiro tutelar qualquer pessoa.
6: Não pode ser conselheiro tutelar aquele que comete um crime. Né? Mesmo que ele tenha cumprido a sua pena, ele tem sob a sua tutela aquele delito que foi cometido na sua história.
5: O texto final aprovado foi elaborado pela relatora. Laura Carneiro definiu os crimes graves como aqueles previstos em algumas leis de combate à violência, como a Lei de Crimes Hediondos, crimes violentos previstos na Lei Maria da Penha, além de crimes de injúria contra criança e adolescente, racismo e de improbidade administrativa. O projeto que proíbe a candidatura ao cargo de conselheiro tutelar de pessoas condenadas por crimes graves foi aprovado por todas as comissões e segue agora para análise do Senado. Da Rádio Câmara de Brasília, Fabielle Pires.
1: Economia.
22: Dimas Gadelha, do PT do Rio de Janeiro, apoia o projeto que proíbe a exploração, a oferta e a publicidade de apostas de quota fixa. A proposta revoga a legislação que regulamenta as bets e prevê o bloqueio de plataformas, aplicativos e transações financeiras ligadas à atividade.
23: Dimas Gadelha alerta para o aumento do endividamento das famílias e para os prejuízos à saúde mental associados às apostas online. Segundo ele, a ideia é conter os impactos sociais e econômicos dessa atividade, prevendo inclusive punições para quem facilitar o acesso a plataformas proibidas.
1: Relações Exteriores.
22: Comissão aprova a revogação de confisco de bens de alemães, japoneses e italianos por causa da Segunda Guerra Mundial. A repórter Maria Neves contextualiza a proposta.
7: A Comissão de Relações Exteriores da Câmara aprovou o projeto do deputado Kim Kataguiri, destinado a revogar um decreto de 1942 que tinha por objetivo confiscar bens de alemães, japoneses e italianos. Durante a Segunda Guerra Mundial, de 1939 a 1945, Japão e Itália se alinharam ao governo alemão de Adolf Hitler e formaram o chamado Eixo. No Brasil, o presidente da época era Getúlio Vargas, que ao final do conflito se alinhou aos adversários do Eixo, grupo chamado de Aliança e formado por França, Inglaterra, Estados Unidos e a antiga União Soviética. Foi nesse contexto da guerra que o governo brasileiro editou o decreto agora revogado. Kim Kataguiri ressalta que japoneses, alemães e italianos não tinham nenhuma influência ou participação nas decisões políticas e militares tomadas pelos governos de seus países durante a guerra. Para o deputado, manter o decreto em vigor não faz nenhum sentido e afronta os princípios de justiça e igualdade. Relator do texto, o deputado Luiz Felipe de Orleans e Bragança, do PL de São Paulo, afirma que a norma já era injusta em 1942. Ele ressalta que os imigrantes alemães, japoneses e italianos e seus descendentes jamais deveriam ter sido punidos pelas ações dos governos do Eixo. Hoje, na opinião do parlamentar, o decreto contraria o Estado Democrático de Direito.
8: Na diplomacia, os gestos são muito importantes. Esperamos que a revogação de norma tão cruel sirva como gesto de amizade em face de países tão caros à política externa brasileira e às relações internacionais do país.
7: Ainda em 1946, um decreto do então presidente Eurico Gaspar Dutra devolveu bens e direitos dos cidadãos italianos. As propriedades confiscadas de alemães e japoneses foram restituídas ao longo dos anos. Apesar disso, o decreto de 1942 nunca foi revogado. A última propriedade tomada pelo governo brasileiro na época era uma escola japonesa localizada em Santos, no litoral de São Paulo. Em 2018, o prédio foi devolvido à Associação Japonesa de Santos como parte das comemorações dos 110 anos da imigração japonesa para o Brasil. Os bens não reclamados foram foram incorporados ao patrimônio da União. O projeto, que revoga decreto de Getúlio Vargas que confiscava bens de alemães, japoneses e italianos, ainda será analisado pela Comissão de Constituição e Justiça. Da Rádio Câmara de Brasília, Maria Neves.
1: Educação.
23: Propostas ampliam a rede de apoio para grávidas e mães que estudam. A reportagem é de José Carlos Oliveira.
11: As comissões da Câmara dos Deputados analisam 5 projetos de lei que ampliam o apoio a estudantes grávidas em período pós-parto ou que estejam amamentando. A intenção é criar condições nas escolas e universidades para que elas possam se manter nos cursos normalmente. A relatora, a deputada Cris Tonietto, do PL do Rio de Janeiro, apresentou o texto consolidado das propostas nas comissões da Mulher e de Previdência e Assistência Social.
12: A gente sabe que tem um momento que é muito sagrado para a mulher, que é justamente a maternidade. Agora, também não é justo que uma mulher, justamente por estar grávida, por estar passando pelo período depois, no caso, puerpério, parto, que ela tenha ali algum tipo de cerceamento dos seus direitos, né? E principalmente esse vínculo materno-infantil. O projeto, ele promove um acolhimento, ele viabiliza a oportunidade para que a mulher possa ter o seu direito à educação assegurado.
11: O texto altera a Lei de Diretrizes e Bases da Educação Nacional para garantir adaptações necessárias nas instituições de ensino. A lei que regula os exercícios escolares em casa também ganha novas regras específicas para essas estudantes, sobretudo em relação a acompanhamento pedagógico e material didático. Cris Tonietto cita outros benefícios.
12: Às vezes a flexibilização de prazos administrativos, para que ela possa entregar eventualmente a monografia com um tempo um pouquinho mais dilatado, porque é uma questão de direito. Então, no ambiente acadêmico, a gente precisa de oferta mesmo, de espaços que possa a mulher amamentar o seu bebê, que ela possa, de repente, trocar uma fralda do bebê, se ela tiver que, por alguma razão, levar esse bebê, eventualmente, questões de acesso remoto para esta mulher, para que ela tenha a possibilidade de não deixar e não negligenciar em hipótese alguma a sua vocação primária, que é justamente a maternidade, mas também sem sacrificar de alguma forma os seus sonhos, os seus projetos.
11: De acordo com o texto, os mesmos direitos serão garantidos às estudantes que adotarem uma criança ou receberem guarda judicial para adoção. Nesses casos, o prazo do benefício é limitado a 120 dias, o mesmo da licença maternidade. A proposta ainda vai passar pela análise das comissões de educação e de constituição. Constituição e Justiça. Da Rádio Câmara de Brasília, José Carlos Oliveira.
1: Saúde.
22: O projeto de Florentino Neto, do PT do Piauí, garante que laudos, exames e relatórios médicos emitidos por profissionais da rede privada sejam aceitos pelo SUS. De acordo com o texto, os documentos poderão ser usados para encaminhamentos, regulação de consultas e continuidade de tratamentos na rede pública.
23: Florentino Neto acredita que a medida evita a repetição de consultas e exames já realizados. Segundo o deputado, o objetivo é reduzir a burocracia e acelerar o acesso dos pacientes a diagnósticos e a atendimentos especializados.
1: Esporte.
22: Projeto que busca ampliar a promoção de grandes eventos de esporte feminino avança na Câmara. A repórter Silvia Munhato tem os detalhes.
13: A Comissão de Esporte da Câmara aprovou o projeto para obrigar as entidades esportivas responsáveis pela organização de grandes eventos a adotar medidas de promoção do esporte feminino. A ideia é melhorar a visibilidade institucional, o acesso a estruturas esportivas adequadas e o desenvolvimento de categorias de base e formação profissional feminina. A proposta original da deputada enfermeira Rejane, do PCdoB do Rio de Janeiro, tratava do fortalecimento do futebol feminino com várias medidas para garantir a igualdade de gênero. A relatora, deputada Nélia Aquino, do Podemos de Minas Gerais, alterou a proposta, retirando alguns pontos que, segundo ela, já constam da Lei Geral do Esporte, e aproveitou para ampliar o alvo da proposta para todos os grandes eventos esportivos, não apenas o futebol. A deputada enfermeira Rejane apoiou as mudanças.
14: Quanto mais a gente consiga aprimorar uma proposta legislativa para valorizar, né, as mulheres, e eu tenho muita luta também com mulheres negras, com a população LGBT, enfim, eu acho que a gente tem que ir à frente. Não dá para retroceder.
13: O projeto, que trata da promoção da participação feminina em grandes eventos esportivos, será analisado agora pelas comissões de Defesa dos Direitos da Mulher, de Finanças e Tributação e de Constituição e Justiça. Da Rádio Câmara de Brasília, Silvia Minhato.
23: Projeto reconhece as seleções brasileiras masculina e feminina de futebol como manifestação da cultura nacional e símbolo da identidade brasileira. Autor da proposta, Hélio Lopes, do PL do Rio de Janeiro, destaca o papel histórico das equipes na formação da memória e do sentimento de pertencimento dos brasileiros.
22: O texto ressalta tanto a trajetória da seleção masculina quanto a contribuição da seleção feminina para a valorização do futebol. Segundo Hélio Lopes, as duas equipes ajudam a projetar a imagem do Brasil no exterior e reforçam uma referência esportiva e cultural.
23: Termina agora o Jornal Câmara dos Deputados, produzido pela Rádio Câmara, com trabalhos técnicos de Wellington Teles e apresentação de Tércia Guimarães e Luciana Vieira. Uma boa noite para você.
22: A Voz do Brasil volta amanhã. Boa noite.
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6: 7:06.
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1: 7:21. 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
8: 7h26.
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4: Pela alma de Gabriel Domingues Bravin, Léa da Rocha. Pela alma de Jorge Docelino, de Oliveira. Irmãos e irmãs, nós nos cansemos de apresentar a Deus as preces e as súplicas em favor de nossa condição humana, frágil e pecadora, na certeza de que o Senhor nos escuta e nos agracia. Celebremos com piedade e devoção.

O Senhor é a força do seu povo, é a fortaleza de salvação do seu ungido. Salvai vosso povo, Senhor, abençoai vossa herança e governai-a pelos séculos. Em nome do Pai, e do Filho, e do Espírito Santo. Que a graça de nosso Senhor Jesus Cristo, amor do Pai, e a comunhão com o Espírito Santo esteja sempre convosco. No amor de Cristo. Bendito seja Deus que nos reúne seu amor. Boa noite a todos. Que alegria nos reunirmos nesta quinta eucarística para juntos celebrarmos e bendizermos ao Senhor. No início desta celebração eucarística, peçamos a conversão do coração, vínculo de união e comunhão com Deus e com os irmãos e irmãs.

0: Que o Deus Todo-Poderoso tenha compaixão de nós, perdoe os nossos pecados e nos conduza à vida eterna.
1: Amém.
0: Oremos. Concedei-nos, Senhor, a graça de sempre temer e amar vosso santo nome, pois nunca cessais de conduzir os que firmais solidamente no vosso amor. Por nosso Senhor Jesus Cristo, vosso Filho que é Deus, e convosco vive e reina na unidade do Espírito Santo, por todos os séculos dos séculos.
2: Amém.
3: Leitura do segundo livro dos Reis. Joaquim tinha 18 anos quando começou a reinar e reinou 3 meses em Jerusalém. Sua mãe, chamada de Noestã, filha de Otanatã de Jerusalém, e ele fez o mal diante do Senhor, segundo tudo o que o seu pai tinha feito naquele tempo. Os oficiais de Nabucodonosor, rei da Babilônia, marcharam contra Jerusalém e a cidade foi sitiada. Nabucodonosor, rei da Babilônia, veio em pessoa atacar a cidade, enquanto seus soldados a sitiavam. Então Joaquim, rei de Judá, apresentou-se ao rei da Babilônia com sua mãe, seus servos, seus príncipes e eunucos, e os reis da Babilônia os fizeram prisioneiro. Isto aconteceu no 8º ano do seu reinado. Nabucodonosor levou todos os tesouros do templo do Senhor e do palácio real, e quebrou todos os objetos de ouro que Salomão, rei de Israel, havia fabricado para o templo do Senhor, conforme o Senhor havia anunciado. Levou para o cativeiro Jerusalém inteira, todos os príncipes e todos os valentes do exército, num total de 10.000 exilados, e todos os ferreiros e serralheiros. Só deixou a população mais pobre do país. Deportou Joaquim para a Babilônia, e do mesmo modo exilou de Jerusalém para a Babilônia seus eunucos e todos os nobres do país, todos os homens fortes, num total de 7.000, os ferreiros e os serralheiros em números de 1.000. Todos os homens capazes de empunhar armas foram conduzidos para o exílio pelo rei da Babilônia. E em lugar de Joaquim, ele nomeou seu tio paterno, Matanias, mudando-lhes o nome para Sedecias. Palavra do Senhor.

invadiram vossa herança os infiéis, profanaram ao Senhor o vosso templo, Jerusalém foi reduzida a ruínas, lançaram aos abutres como pasto os cadáveres dos vossos servidores, e as feras da floresta entregaram os corpos dos fiéis vossos.

derramaram o seu sangue como água em torno das muralhas de Sião, e não houve quem lhes desse sepultura. Nós não tornamos o opróbrio dos vizinhos um objeto de desprezo e zombaria para os povos e aqueles que nos cercam. Mas até quando, ó Senhor, veremos isso? Conservareis eternamente a vossa ira? Como fogo arderá a vossa cólera?

não lembrareis das nossas culpas do passado, mas venha logo sobre nós vossa bondade, pois estamos humilhados em extremo.

Ajudai-nos, nosso Deus e Salvador, por vosso nome e vossa glória, libertai-nos. Por vosso nome, perdoai nossos pecados.

0: O Senhor esteja convosco.
1: Ele está no meio de nós.
0: Proclamação do Evangelho de Jesus Cristo segundo São Mateus.
2: Glória a vós, Senhor.
0: Naquele tempo, disse Jesus a seus discípulos: nem todo aquele que me diz Senhor, Senhor, entrará no reino dos céus, mas o que põe em prática a vontade de meu Pai, que está nos céus. Naquele dia, muitos vão me dizer: Senhor, Senhor, não foi em teu nome que profetizamos? Não foi em teu nome que expulsamos demônios? E não foi em teu nome que fizemos muitos milagres? Então eu lhes direi publicamente: jamais vos conheci. Afastai-vos de mim, vós que praticais o mal. Portanto, quem ouve estas minhas palavras e as põe em prática é como um homem prudente que construiu sua casa sobre a rocha. Caiu a chuva, vieram as enchentes, os ventos deram contra a casa, mas a casa não caiu, porque estava construída sobre a rocha. Por outro lado, quem ouve estas minhas palavras e não as põe em prática é como um homem sem juízo que construiu sua casa sobre a areia. Caiu a chuva, vieram as enchentes, os ventos sopraram e deram contra a casa, e a casa caiu e sua ruína foi completa. Quando Jesus acabou de dizer estas palavras, as multidões ficaram admiradas com seu ensinamento. De fato, ele as ensinava como quem tem autoridade, e não como os mestres da lei. Palavra da salvação.
2: Glória a vós, Senhor.
0: Tenha bondade de sentar, irmãos e irmãs. Nós cantávamos no salmo de hoje, na sua resposta, salmo 78: por vosso nome e vossa glória, libertai-nos, ó Senhor. É uma atitude nossa, meus irmãos, clamar o Senhor para que nos liberte, e tem que ser esse desejo, após o encontro com Cristo, a ser plantado no nosso coração. O encontro com Cristo nos mostra um horizonte de libertação, uma vida nova no Senhor, no qual, quando fazemos a experiência dele, com o desejo de viver uma vida toda unida ao Senhor, a gente é chamado pelo processo e caminho de conversão a alcançar a libertação da nossa antiga vida, para viver esta nova vida no Senhor. Dom Henrique Soares, ele dizia muitas vezes, né, de que não há como querer viver unido no Senhor, vivendo do mesmo modo como o homem velho. Não tem como. E é por isso que deve ser uma atitude nossa este clamar ao Senhor por libertação. Nós ouvíamos a primeira leitura do segundo livro de Reis, o exílio da Babilônia, o povo de Israel sendo levado ao exílio. E algo que é muito do povo de Israel, e é por isso, né, que o Antigo Testamento ele está escrito, é de que este povo ele tem memória do que eles fizeram, de que eles têm memória do caminho que eles escolheram e das consequências que este caminho trouxe a eles. Então, está aqui no segundo livro dos Reis, nós vamos vendo, né, este povo caminhando para o exílio. Tem até um salmo muito bonito, né, que vai falar sobre a saudade de Israel e o choro nos rios da Babilônia. Este mesmo povo que foi para o exílio foi o povo que escolheu afastar-se do Senhor. E é o mesmo povo que posteriormente, né, vai clamar ao Senhor por libertação. E veja, meus irmãos, o povo de Israel é um povo que muitas vezes quebrou a aliança com o Senhor. Na exegese bíblica, são contadas mais ou menos umas 8 ou 9 alianças firmadas entre o Senhor e o povo de Israel. Então a gente olha, lê, medita o Antigo Testamento e vê um povo que clama, que é infiel, que clama, que o Senhor vai ao encontro e que volta à infidelidade. Mas ao mesmo tempo a gente vê o Senhor que não se cansa de os conduzir. Porém, este mesmo Senhor que não se cansa de os chamar do caminho que eles percorreram, é o mesmo Senhor que deixa-os vivenciar as consequências das escolhas deles. Anterior ao exílio da Babilônia, eles já enfrentaram outro exílio, o exílio do Império Assírio, e que também foram tirados da terra, foram conduzidos para longe do Senhor, não tinham terra, não tinham templo, não tinham família, não poderiam adorar a Deus, perderam tudo. E novamente, eles se encontram no mesmo caminho. E aí a gente olha para nós, meus irmãos, a gente que está no caminho do Senhor, né? Nós somos uma releitura do povo de Israel. Nós, meus irmãos, por mais que tenhamos o desejo de viver uma vida unida ao Senhor, afinal, o encontro com Cristo, ele traz a nós esse desejo. A gente olha para nós, para a nossa natureza difícil, e vê muitas vezes a nossa infidelidade ao Senhor também. De que o desejo, muitas vezes, ele não se transforma realmente num testemunho de vida. Não porque nós não queremos, a gente quer, mas porque ainda a gente faz escolhas ruins. A gente toma caminhos que não faz a vontade do Senhor. E que bom, meus irmãos, de que nesses caminhos errados que a gente toma, a gente consegue reconhecer o nosso erro e voltar ao Senhor. E isso é dádiva do Senhor, meus irmãos, que nos inquieta ao longo da vida, para que voltemos a Ele. E aí a gente ouviu o evangelho de hoje, o Senhor apresentando-se como a rocha firme, no qual nele somos chamados a construir a nossa vida, nele somos chamados a viver o nosso testemunho. O Senhor nos disse no evangelho, no início do evangelho: nem todo aquele que me diz Senhor, Senhor, entrará no reino dos céus, mas o que põe em prática a vontade de meu Pai que está nos céus. Ou seja, para a alegria do reino ser perene, a gente tem que lutar pela prática. E lutar e viver a prática é lutar pela conversão. Lutar pela conversão é olhar de forma incansável para as nossas misérias, para as nossas escolhas ruins, para as palavras malditas que saem dos nossos lábios, para as nossas atitudes que muitas vezes não condiz com o Evangelho. E olhando para isso, ter a coragem de continuar olhando e lutar contra elas. Uma atitude que é muito da nossa humanidade, que muitas vezes quer viver sujeita ao conforto e à satisfação do próprio ego, é não encarar aquilo que machuca o nosso ego, que vai, de certa forma, levar-nos ao nosso confronto pessoal para mudar de vida, mudar de atitude, mudar de pensamento. Essa é uma dificuldade muito nossa, mas que o Senhor nos convida a encarar, para que realmente a nossa vida no Senhor seja alicerçada. E assim, não vivamos aquilo que o Senhor nos disse no final do Evangelho: como os mestres da lei, que olhavam a autoridade de Jesus, mas percebiam que não viviam. Do mesmo modo, meus irmãos, a gente sabe da vida em Cristo, porque a gente clama por libertação, a gente sabe que no Senhor nós encontramos maravilhas incontáveis, porém, a gente olha para a nossa vida e às vezes percebe que ainda não alcançamos. E será inalcançável se a gente não luta contra si mesmo. E a nossa grande luta não é contra o mundo, né? Mas contra si mesmo. Porque se a gente não deixa a nossa vida ser alicerçada no Senhor, a gente é engolido pelo mundo facilmente. A gente é engolido pelo pecado facilmente. E aí a gente vai viver a história do povo de Israel. Vai e volta, vai e volta. O Senhor nos inquieta, nos mostra o caminho, a gente vai, mas depois cai. O Senhor nos inquieta, a gente volta o caminho, a gente cai no pecado e volta de novo o mesmo processo. E a gente vai viver aqueles altos e baixos, né? Não que a gente não vai viver. A gente vai, pode viver isso muitas vezes ao longo da nossa vida. Porém, meus irmãos, a graça de Cristo, ela deve nos impulsionar para moldar a nossa vida, para que esses altos e baixos, eles aos poucos não sejam mais tão presentes, tão frequentes, mas que ao longo da nossa vida a gente vai lutando para se aproximar do Senhor, para que realmente a gente saia do Antigo Testamento, né, caminhe para o novo e caminhe para a ressurreição, para a vida nova que o Senhor nos apresenta. E esse caminho, como todos nós sabemos, ele não é um caminho fácil. Por isso o Senhor nos aponta o caminho para Ele, para a sua palavra, para a Eucaristia, para os sacramentos, com o desejo de que, mesmo enxergando as nossas quedas ainda acontecendo, com o desejo de lutando, né, no tempo presente, para nos aproximar do Senhor. E não há aproximação se não há essa nossa luta pessoal contra nós mesmos, nossas escolhas ruins, a nossa vontade de ser o Senhor do céu e da terra, mas lutar para transformar a nossa vontade na vontade do Senhor. Este é o nosso grito de libertação. Não queremos nos sujeitar, né, às misérias deste mundo, ao exílio como o povo de Israel, mas queremos viver a libertação unidos ao Cristo na alegria do reino. Por isso lutemos para alicerçar a nossa vida no Senhor. Ele é a nossa rocha firme e nele, alicerçados, lutaremos, né, para ser testemunhas desta alegria que o Senhor nos dá. E graças a Deus, meus irmãos, que o Senhor nos inquieta, Ele nos inquieta para transformar realmente a nossa vida à sua imagem. Que o Senhor nos ajude na nossa caminhada. Louvado seja nosso Senhor Jesus Cristo. Fiquemos em pé e apresentemos ao Senhor as nossas preces. A cada pedido, digamos juntos: Senhor, guiai nossos passos no caminho da salvação.
3: Senhor, guiai nossos passos no caminho da salvação.
4: Para que o Papa Leão e toda a Igreja seja luz firme na sociedade, anunciando e vivendo o Evangelho com coerência e verdade, rezemos.
3: Senhor, guiai nossos passos no caminho da salvação.
4: Para que os cristãos sejam como a casa construída sobre a rocha, sendo firmes diante das dificuldades e testemunhando o amor de Deus, rezemos.
3: Senhor, guiai nossos passos no caminho da salvação.
4: Para que aprendamos a ouvir e acolher a voz de Jesus, praticando seus ensinamentos no dia a dia, rezemos.
2: Senhor, guiai nossos passos no caminho da salvação.
0: Ó Deus, Pai bondoso, que sois alicerce de nossa vida, escutai nossas preces de filhos e filhas, por Cristo nosso Senhor.
2: Amém. Amém.

0: Orai, irmãos e irmãs, para que o meu e o vosso sacrifício seja aceito por Deus Pai Todo-Poderoso.
1: Receba, ó Senhor, por tuas mãos este sacrifício, para a glória do teu nome, para o nosso bem e de toda a sua santa Igreja.
0: Acolhei, Senhor, nós vos pedimos, este sacrifício de louvor e de reconciliação, e fazei que por ele purificados, vos ofereçamos o afeto de um coração que vos agrade. Por Cristo nosso Senhor.
1: Amém.
0: O Senhor esteja convosco.
1: Ele está no meio de nós.
0: Corações ao alto.
1: O nosso coração está em Deus.
0: Demos graças ao Senhor nosso Deus.
1: É o nosso dever e a nossa salvação.
0: Na verdade é digno e justo. É nosso dever e salvação dar-vos graças sempre e em todo lugar, Senhor Pai Santo, por vosso amado Filho, Jesus Cristo. Ele é a vossa palavra, pela qual tudo criastes. Ele é o nosso Salvador e Redentor, que se encarnou pelo Espírito.